0: a Anitta coladinha em mim, Gustavo Lima, Gustavo Lima, tanto Gustavo. Vitor e Léo, Borboletas também, teve o Gustavo Lima, aí sim, ficha limpa. São 9h18, continua valendo cafeteira elétrica, o resultado ali pertinho da meia-noite, antes do Companhia da Massa. Então, manda mensagem, quero saber qual será, qual é o seu palpite pro jogo de segunda-feira do Brasil. E aí, boa noite.
1: Boa noite, Rádio Massa. Sou Solange, também sou massa. Eu quero essa cafeteira. Meu palpite para segunda-feira, Japão e Brasil, 1-1.
0: 1-1, ó, conservadora ela, né? Acha que vai ser um jogo ali bem disputado, 1-1, beleza, tá concorrendo, obrigado pelo seu palpite. Olá, tudo bem?
2: Boa noite, Rafael, acabei de subir no Uber e você não acredita, o motorista tá ligadinho na massa, amei.
0: Aí sim, abração pra todos os motoristas aí, você motorista de aplicativo, você motorista de táxi, você motorista de ônibus, motorista particular, enfim, você motorista que só tá dirigindo aí o seu carro, obrigado pela carona mesmo aí. Quer concorrer também a essa cafeteira elétrica? Mande o seu palpite pra gente aí, 919. Eu tô.

0: FM, Chitãozinho e Chororó, Sistema Bruto, 9h25.
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0: Pois é, e não é só a Xuxa que quer um bebê, não. João Lucas deixou seguidores empolgados com a possibilidade de uma gravidez da esposa, a Sasha Meneghel. Olha só isso, nessa semana. Durante a comemoração do seu aniversário, o cantor colocou a mão na barriga de Sasha para soprar as velas do bolo, dando a impressão de que seu desejo foi um filho. Será? Os seguidores ficaram loucos, pensando já, né, que a Sasha estaria grávida, mas não está. João disse que está ansioso para ser pai, assim como Xuxa está ansiosa para ser avó. Mas o sonho ainda não é uma realidade. Poxa vida, eu já estava acreditando aqui. A Sasha riu com a brincadeira, mas acho que entendeu o recado, né? Será que vem um baby por aí? Acho que sim.

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1: Massa FM, Munhoz e Mariano, Camaro Amarelo, 9h32, boa noite.
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1: Chega pra cá, Eduardo Costa, animando a sua noite de sabadão aqui na Massa.
3: Vambora!
1: Vambora!

0: FM, Danilo e Davi. Não pode mexer nas gavetas, não. Aí dá problema. Eduardo Costa, Sapequinha, também tocamos aqui. 9h37 agora. Estamos perguntando qual será o placar de segunda-feira. Qual que é o seu palpite? Mandou palpite pra gente, interagiu aqui no nosso WhatsApp, tá concorrendo a uma cafeteira elétrica. Como é que tá a sua cafeteira aí da sua casa? Já não funciona direito, quase não sai mais café. Concorre então pra você ganhar, quem sabe, né? Pra você fazer aquele cafezinho gostoso de manhã, de tarde, por que não à noite, não é verdade?
1: Quero café!
0: Calma, calma!
1: Quero café!
0: Calma, tem que participar, tiozinho, tem que participar.
2: Boa noite, galera da Massa FM. Aqui é a Maria de Fátima. Essa rádio sim tem café no bule, hein,
0: não
2: galera?
0: Não é, não é?
2: Bom, meu palpite pro jogo vai ser de 3 a 1. É isso daí, galera. Me coloque aí no sorteio. Beijo, beijo, beijo.
0: Mas 3 a 1 pra quem? Só faltou falar pra quem. Acredito que seja Brasil, né?
1: Quero café!
0: Calma, calma. Mais um aqui.
3: Boa noite, Rádio Massa. Aqui quem fala é Mauro Belmonte. E o meu palpite pro jogo do Brasil e Japão é 3 a 1 Brasil. Tá bom? Coloca aí o de sorteio aí, por favor.
0: Ó, dois placares iguais aqui, né? 3 a 1 e 3 a 1. O pessoal tá confiante.
1: Quero café! Quero café! Quero café!
0: Até fazer um café agora aqui. Lauana Prado! Boa noite pra você, 9h39.

0: Massa FM, a minha rádio é massa. Maiara e Maraíza, aí eu bebo. Amado Batista com Jorge. Meu ex-amor, teve Henrique e Juliano também. Briga feia. Faltam 5 minutinhos para as 10 horas da noite. Já mandou seu palpite pra gente aqui pra você concorrer a uma cafeteira elétrica? Quanto será o jogo? Qual o seu palpite para o jogo de segunda-feira? 2 da tarde.
1: Boa noite, Massa FM.
0: Boa noite.
1: Boa noite, boa noite. Eu sou Judite Fernando da Costa Silva do Jardim Veloso. Eu quero ganhar essa cafeteira pra me fazer um cafezinho bem gostoso. Quero que vocês me abraçem com essa cafeteira. Eu vou torcer pro Brasil, 3 pro Brasil e 2 pro Japão.
0: Ó, placar apertado, hein? Obrigado, tá concorrendo. Mais
2: boa noite, Rádio Massa. Aqui é Rafael. Meu palpite do jogo Brasil e Japão vai ficar 1-0 pro Brasil.
0: 1-0 Brasil também. Placar ali apertado no sufoco. Beleza, valeu. Obrigado pela sua participação. Tá valendo, hein, gente? Cafeteira elétrica, resultado ali pertinho da meia-noite. 10 minutinhos pra meia-noite vai sair o resultado. Quero saber qual será o seu placar. Manda aí pra gente.
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0: Massa FM, são 10 em ponto. Continuamos fazendo a festa aqui no seu rádio, aqui na Massa FM. Por aqui, Rafael Moretti.
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0: Eu também tô muito feliz, e você?
22: Pra

0: Passe FM, Hugo, Pena e Gabriel, Mala Pronta. Antes teve o Leandro e o Leonardo, Dia de Rodeio. 10 e 12, ótima noite pra todo mundo, continua valendo. Já mandou sua mensagem pra gente, qual é o placar de segunda-feira, qual que é o seu palpite? Tá esperançoso, tá confiante? Não tá muito, conta tudo pra gente pra você concorrer a uma cafeteira elétrica. Novinha pra você fazer aquele café fresquinho, gostoso, enquanto curte a programação da Rádio Massa FM. 11 3509 9290.
1: Boa noite, Massa FM. Boa noite. Eu sou Judite Fernando da Costa Silva, do Jardim Veloso. Eu quero ganhar essa cafeteira pra me fazer um cafezinho bem gostoso. Quero que vocês me abraçem com essa cafeteira. Eu vou torcer pro Brasil. 3 pro Brasil e 2 pro Japão.
0: Beleza, valeu! Obrigado pela sua participação aqui, viu? 11 3509 9290. Muita gente mandando mensagem aqui, ó. Deixa eu ver, o placar será 1-0. A Simone mandou aqui pra gente. Valeu, Simone, obrigado pela sua participação. A Vilma Aparecida de Lima também mandou mensagem pra gente aqui. Placar, 4 Brasil, 1 Japão. A Dejanira Barbosa. Tá confiante, Dejanira, hein? Tá confiante. 4-1, goleada. Bacana. A Udineia Rodrigues mandou pra gente aqui. 2-1 para o Brasil. 11 3509 9290. Mande também pra você concorrer à cafeteira elétrica. Joelma, cuidado com essa lua aí.

0: Massa FM, a minha rádio é massa. Um clássico de Zezé de Camargo e Luciano. Menina Veneno. Sucesso do Richie. Agora são 10h25. Ótima noite pra você.
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0: Massa FM, são 10h28.
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0: vamos embora. Por aqui, Rafael Moretti, ótima noite pra todo mundo. Juntos até a meia-noite.
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0: Veneno, teve Manu Batidão com Simone Mendes Daqui Pra Sempre. 10h41, uma ótima noite pra todo mundo. Você que tá ouvindo a gente aí, muito obrigado pela sua audiência. Tá fazendo o que de bom aí? Tá jantando com a família? O pessoal janta mais tarde no sábado à noite, né? Não tem jeito. Já pediu aquela pizza? Sábado à noite combina com pizza, não tem jeito, né? E também você pode ganhar aqui no final dessa hora, da próxima hora, aliás, né? Ali pertinho do Companhia da Massa, aproximadamente 10 minutinhos para meia-noite, uma cafeteira elétrica. Como é que anda a sua cafeteira aí? Você tem cafeteira elétrica na sua casa? Não tem? Faz daquele jeito tradicional que você ferve a água e coloca ali direto na garrafa. Quer ganhar uma? Só contar pra gente qual será o placar do jogo do Brasil. Boa noite, Rafa. Aqui é a Tati falando com vocês. Minha opinião, o placar será 3-0 para o Brasil. Temos tudo para dominar. Vamos ganhar tranquilamente. Valeu, Tati. Obrigado, viu? Charles Araújo, placar 3-1. O pessoal tá confiante, não tem jeito. Minha irmã, a Tere Moraes, disse que vai ser 7-0 pro Brasil. Olha, essa daí tá otimista até demais.
1: Boa noite, Massa FM. Aqui quem fala é o José. 4-2 pro Brasil. A minha raiva é massa. Valeu.
0: Chuva de gols, hein? 4-2.
2: Fala, Rafael. Boa noite, tudo bem? É o David, motorista de coletivo. O placar do jogo Brasil-Japão, 3-0 pro Brasil.
0: Valeu, também tá concorrendo a cafeteira elétrica. Quero saber o seu palpite. Manda aí pra gente.

0: Carlos Barões da Pisadinha. Essa música não tem como ficar parado, né? Esquema preferido. Teve Luan Santana com o MC Kekel. Vingança. 5 minutinhos para às 11 horas da noite. Boa noite.
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8: Massa FM, são 10h58. Vamos que vamos! Até a meia-noite, Rafa Moretti na área.
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0: Classe FM, Chitãozinho Chororó, nesse clima de rodeio, pura emoção, 11:05.
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0: Chega pra cá, Beth Guzzo, e a chama da paixão acendendo os nossos corações.

Morse FM, Rick e René, moleca 11 e 11, boa noite. Quem é o seu casca de bala, hein? Todo mundo tem um, fala a verdade.

Morse FM, César Menotti e Fabiano, como um anjo, e Maiara e Maraíza, sorte que você beija bem, 11:18. Morse FM. Lauana Prado. Tem vezes que a gente toma aquele uísque vagabundo, né? Dá uma dor de cabeça.

0: Ô, Cita, Edson Hudson, pagode em Brasília. E a coisa tá feia. Agora são 11h24, já mandou sua mensagem pra gente. Muita gente mandando aqui no 11-3509-9290 e compartilhando como é que tá sendo a sua noite aí. Na sua casa, no seu apartamento, no seu trabalho. O pessoal mandando fotos de pizza aqui, né? Fotos de hambúrgueres, de sopa, de tudo que você possa imaginar, viu? Só pra fazer vontade, né? Só pra fazer vontade. É, você ri, né? Você ri. Boa noite a todos. Tenhamos uma ótima noite. Estamos perguntando aqui qual que será o placar do jogo da segunda-feira. Brasil 3-1. Bora, Brasil. Mônica Maria. Estamos fazendo, ó. Estamos fazendo um doce de abóbora aqui em casa. É minha família, porque tá muito frio. Estamos fazendo isso aqui. A Tati mandou. Valeu, Tati. Bom divertimento aí pra vocês. Bom doce de abóbora. Brasil 1, Japão 0. O Alisson mandou pra gente aqui. Placar magro, né? Placar magro. Esse placar já classifica, aí tá valendo.
1: Boa noite, massa. Minha rádio é massa. Aqui é o Sebastião Ventura. Manda uma música pra gente aí. É qualquer uma do Zezé de Camargo Luciano.
0: Beleza.
1: E meu palpite para o jogo do Brasil é 3-1. Para o Brasil. Me põe no sorteio. Obrigado. Valeu, tchau, tchau.
0: Valeu, tá concorrendo. Daqui a pouquinho, pertinho ali do Companhia da Massa, a gente vai sortear uma cafeteira elétrica. Manda mensagem pra gente aí pra você concorrer. Qual será o placar de segunda-feira? 11h25.
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0: Massa FM, são 11h29.
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0: aqui, Rafael Moretti. Vamos juntos até a meia-noite. Daqui a pouquinho tem o Companhia da Massa.
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12: Pensa numa moda que vai machucar, hein?

Mix FM, Henrique Diego, Zuari Bebê, hoje é dia. E Daniel, a giripoca vai piar. 11:39.

Massa FM, são 11h45. Chegando Roberta Miranda, Atração Fatal, é nesse ritmo. Animando, agitando seu sábado à noite. Já tem companhia da massa.

0: Eu sou Massa FM, a minha rádio é Massa da Castela com Eduardo Costa, cachaceiro! E atenção agora, hein?
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0: André Januário. Final do telefone 1925. 1925. A produção da Rádio Massa FM entra em contato com você. Vai fazer aquele cafezinho bacana, gostoso, todas as manhãs aí, antes de ir pro trabalho. Quando chega do trabalho, parabéns. Então, na sequência, tem o Companhia da Massa. Diegão já tá por aqui. Tudo preparado, tudo alinhado. Continuem com ele aqui, participando e mandando mensagens aqui no nosso WhatsApp, porque a madrugada tá só começando.
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6: Massa FM, 7 pra meia-noite.

Tudo bem, gente? Vamos nessa, enfrentar mais uma madrugada até as tantas horas da manhã. Vamos lá, bora! A minha rádio é massa, com mais uma edição do nosso Companhia da Massa. Sejam todos bem-vindos por aqui. Eu sou o Diego Luiz e estamos aqui na Massa FM. Que bom ter você com a gente. Vambora, vamos lá!

Massa FM. Até às 5 horas da manhã com mais uma belíssima edição do nosso Companhia da Massa para todo esse país, de ponta a ponta. E também, claro, pelo site da Massa, massafm.com.br. massafm.com.br. Também estamos, logicamente, pelo aplicativo da Massa, para você baixar o aplicativo e levar a nossa sintonia aí, levar a Massa FM na palma da sua mão, por onde quer que você invente de caminhar. Para onde quer que você vá, tu vai levar a Massa na palminha da sua mão, cheia de dedo para tudo que é lado. A gente gosta muito disso. Muito obrigado para você que é ouvinte da Massa, ouvinte fiel aqui da Massa. Você que tá chegando agora, de repente, ouvindo a Massa pela primeira vez. Nossa, que privilégio ter você por aqui. Que privilégio. Que coisa maravilhosa, que coisa linda do Papai do Céu. Muito, mas muito obrigado para todo mundo. Para você que acompanha também o Companhia da Massa. Gente, já vou te dar a dica. Apareça aqui durante a semana. O homem, o macho alfa que comanda este programa. Não sou eu, não. Pare. Wesley. Wesley está por aqui durante a semana inteira junto com vocês. É que ele inventa de folgar final de semana? Eu confesso que eu discordo plenamente. Tem que trabalhar direto. Mas... brincadeira. O homem tá de folga, descansando, curtindo um pouquinho, aproveitando a família. Enquanto ele folga um pouquinho...

pouquinho a gente aparece por aqui para falar com vocês também, tá bom? Aparece aqui durante a semana, final de semana também, dá um talento com a gente aqui, né não? Para fazer essa hora passar, para você distrair sua cabeça durante a madrugada, durante o final de semana, estamos aqui, segunda-feira tem Brasil em campo, contra o Japão, eu confesso que eu tô com medo, mas tá tudo bem, né? Vamos lá, sejamos otimistas, tudo vai dar certo. E vamos nessa com o nosso Companhia da Massa. Para você participar, sabe bem como é que funciona ou não? Não sabe? É pelo nosso WhatsApp. 11-3509-9290. Beleza? 11-3509-9290. Com seu áudio, com seu texto. Palavrão não pode. E não vem me falar, não, porque durante a semana eu falo palavrão. Então apareça na semana. Final de semana tu não vai falar palavrão, que eu não vou deixar, e é assim que funciona. Beleza? Mas você pode dar risada por aqui, você pode se divertir, você pode falar sobre a sua atividade profissional, muitas pessoas trabalhando aqui durante a madrugada e a gente fica muito feliz com isso, viu? Obrigado pra você que coloca massa aí no seu trabalho, na sua casa, junto com a sua família, você que leva a gente pra todos os lados também e tá sempre aqui, além de estar ouvindo a programação da massa, você consegue também dar uma pausa aí na tua rotina, no seu trabalho, pra falar com a gente. Então, muito obrigado por isso e muito mais. Muito, muito obrigado. Dito tudo isso, vamos nessa com nossa Companhia da Massa. Tá só começando este belo programa das madrugadas aqui da Massa FM. E hoje em especial até as 5.

0: Ah, pessoal que tava por aqui também com o nosso queridão Rafael Moretti. Tá ainda com a gente aqui, ótimo. Quem é você que tá aqui ouvindo a massa? Se apresenta aqui, que eu quero conhecer você pra gente trocar umas ideias, tá bom?
1: Domingo de tarde, vou no orelhão, vai ligar pras novas.
0: Bater um papo aqui, trocar umas ideias de leve, né? Se conhecer, vamos se conhecer, cadê? Olá, tudo bem, locutor? Quem é você? Eu sou o Diego Luiz. Muito prazer, mas quem é você? Cadê?
1: Mas na conta tem um bilhão.
0: Odete Maria, tudo bem, Odete Maria?
1: É Johnny Falcão, meu.
0: Primeira vez ouvindo vocês da massa, você acabou de falar sobre primeira vez? Pois bem, é a primeira vez que eu tô ouvindo vocês, comecei a ouvir por volta de 11h30 da noite. E tô por aqui com meu rádio ligado também, vou seguir. Eu pretendo ficar até pelo menos às 4 horas da madrugada. Que bom saber disso, Odete. Então fica por aqui, Odete, fica aqui. Tá com nós aqui, Odete. Vamos de turminha, Odete.
1: Pedi desculpa, mãe, aí que eu falei a palavra.
0: Você trabalha durante a madrugada, Odete?
1: Na Bobicena e Pina Bumbum.
0: Ou tá em casa de boa aí também curtindo a gente? Agora, me conta, Odete, me conta que eu quero te conhecer, Odete. Ah, é sério, mulher. Olá, tudo bem? João Neto, Zona Sul de São Paulo.
1: E aí?
0: Curtindo vocês da massa, tamo junto com você. Então, Gilberto, cê tá bonzinho, Gilberto?
1: Esse é o Pipô, vamos embora.
0: Em Lupércio, trabalhando, sou vigia de um frigorífico. Toca Rio Negro e Solimões. Tem até palpite pro jogo aqui. Brasil e Japão 4-0, cara. Tá sendo otimista, que bom. Mas eu não sei não, hein. Japão tem uma coisa muito importante. Muito importante, que eu acho que todo ser humano devia ter na vida. É. Não que a gente não tenha, não. Mas a japonesada, o nível disso aqui que eu vou falar, o nível é assim, é muito acima. O que a seleção tem, japoneses de modo geral, tem uma coisa que se chama disciplina. Rapaz, isso aqui, viu? Isso aqui não tem pra ninguém não, hein? Então, eu não sei, né? Agora, recentemente, tava assistindo uma entrevista, qual que era o jogador? O cara que atuou no Japão, inclusive, um treinador, aliás, ele contando que era muito comum os times do Japão contratarem técnicos brasileiros. Qual que era a intenção? A intenção era aprender o jeito de jogar do brasileiro, né? A ginga brasileira e tudo mais e tal.
1: Isso é o rei da Cacimir, meu irmão. Brincadeira.
0: E um desses jogadores, no caso o pessoal de comissão técnica, falou pra esse técnico: então, a gente tá aqui contratando vocês pra aprender como é que funciona esse lance, questão de técnica, estratégia de jogo, lá. Nesse momento a gente precisa, mas vai chegar um momento que a gente não vai precisar mais de contratar vocês. A gente não vai precisar mais ficar trazendo vocês lá de tão longe pra atuarem aqui no Japão com os nossos times aqui, as nossas equipes. A gente vai saber. E é de fato o que acontece hoje em dia. É muito comum hoje em dia. Tem sim jogadores brasileiros que jogam no Japão? Tem. Mas se for comparar com alguns anos, pra hoje em dia o número é muito menor. Muito menor. Então,
1: dança.
0: Eu tô com medo e acabou. Você vê japoneses, inclusive, que jogam na Europa, né? Tem muitos jogadores que jogam na Europa. Então pronto. Tem mais essa? Ah, não. Japão é só no karatê. Não tem nada a ver. Você para com esse papo. Vem com esse papo, não. Isso aí já foi tem muitos anos. Já é. Já era. Então vamos que vamos, né? Olá, tudo bem? Trabalhando, ligada com vocês até às 6 horas da manhã. Vou continuar até terminar. Simone Aparecida, Maringá. Tudo bem, Simone? Qual que é o nome dessa peça aqui que você mandou a foto, Simone? Tá na máquina de costura?
2: É
0: tricô, é isso, mulher? Bonito isso aqui, hein? Poxa, bonito seu trabalho. Gostei, mulher.
2: É bom demais, né?
0: Tá no friozinho então, hein? Oxi! Tô precisando.
2: Simbora, sim, simbora, sim.
0: Conta aqui pra mim depois, me conta, tá?

0: Bom dia, Diego, Luiz e Ivaneres falando, passando aqui para desejar uma boa noite, boa madrugada. Seu lindo, seu gostoso. Eita. Que voz bonita. Oxi. E maravilhosa você tem, Diego.
1: Obrigado.
0: Vou te ouvir até as 4 horas da manhã. A minha rádio é massa.
1: Obrigado.
0: Toca para mim, Cleiton Camargo, Se Amor Não Sei.
1: Tá bom.
0: Adoro essa música, ofereço especialmente para você, Diego.
1: Muito obrigado.
0: E Ivaneres, nada melhor como um dia após o outro. Uau.
1: Obrigado, obrigado. Ao chão levantar, por mais meu mais um áudio seu aqui, ó. O primeiro áudio, vai.
0: Oi, Wesley, boa noite.
1: Como
0: é você, Ivane?
1: Peraí, essa aqui foi de ontem, foi de ontem. Essa aqui foi de ontem.
2: É bom demais.
1: Ou mais, Ivan, que bom saber que você aparece aqui também durante a semana com Wesley, viu? Aparece bastante aqui, rapaz. Tá? Obrigado pela tua sintonia aqui com a gente no nosso Companhia da Massa. Para você participar pelo nosso WhatsApp, 11-3509-9290. Daqui a pouco tem o nosso tema dessa madrugada. É só mensagem por aqui até as 5 horas da manhã.
3: Sexta-feira,
1: Maiara e Maraísa.

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0: Massa FM, Rick e Juliano, nada, nada aqui no nosso Companhia da Massa. Meia-noite, 23. Bom final de semana pra você. Tá junto com a gente aqui nessa madrugada, até às 5 horas da manhã. Aqui pelo WhatsApp da Massa, vamos lá? 11-3509-9290. Pra falar com você, pra te ouvir também, pra ler tua mensagem por aqui.
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0: Pedro Henrique Pato Branco, tudo bem, Pedrão? Operador de empilhadeira, até às 5 horas da manhã. Bom trabalho, bom final de semana aí, tudo bom, viu, Pedrão? É nóis, Pato Branco no Paraná. Evelyn, tudo bem, Diego? Saudade da massa, tava sumida, Evelyn. O que aconteceu com você? Tá tudo bem, mulher? Hã? Por que você sumiu? O que que aconteceu? Rica ou não? Ficou rica? Hã? Família tá boa, Evelyn? Realmente tempão que eu não falo com você, não. Tempão, mulher. Me conta aqui depois o que que aconteceu com você. Flávio Soares, Botucatu, interior de São Paulo. Primeira vez aqui trabalhando com vocês. Motorista hospitalar, é nóis. Pessoal da área da saúde, bom trabalho, viu? Tudo de bom, tudo de bom. Flavião, seja bem-vindo à Massa FM. Aparece também durante a semana aqui, viu, cara? Você vai gostar bastante. Angelita de Fátima Vargas, tá tudo bom? Santa Catarina, primeira vez aqui comigo, inclusive, até às 5 horas da manhã com vocês. É porteira, que a P.
1: Falei pra ela, vou
0: ali. Como é que é mesmo? É que a P.
1: Rosa me falou,
0: QRV, QSL e TKS. Brinca. Falei certinho, não falei não? Acho que foi, né? Corrija aqui, Angelita. Tu me

Cadê a Tati? Vem cá. Não, a Tati. A Tati tá brava comigo. De novo. Peraí. E o seu nome não sabia. Tati, o que, que eu fiz, Tati? Que bexiga que eu fiz dessa vez? Deixa eu ler tua mensagem. Ó, Diego, você entendeu tudo errado. Entendi errado? O que, que eu entendi errado? Primeiro, deixa eu lembrar aqui. Tati, falei com você semana passada, não foi? Não sei se sábado ou se domingo. Tudo bem. Ó, você leu a mensagem correndo? Eu disse que mandei fazer a roupa. E não foi o que eu falei, não, moleque? Tu mandou fazer uma roupa bonitinha. É homenagem aqui à massa, não foi isso? Uma loja especial, inclusive. Ah, eu li certo na hora de falar, eu falei que você ganhou, mulher, foi isso? Eu só confundi só, menina. Ah, por isso que você tá brava comigo? Mas não é pro Silvio. Não é pro Silvio. Eu entendi a mensagem que você mandou. Ó, tanto que na minha cabeça tá assim, ó. Ela mandou fazer uma roupa. Uma loja especial. Na hora de falar, eu falei que você ganhou a roupa. Só confundi, mulher. Oxe. Acontece. Fica brava comigo, não. Acontece. Mas temos um carinho muito especial por você, Tati. Não fica chateada, não, menina. Oxe. Cansei de perder tempo com quem não dá valor. Que isso, mulher? Parece que você não foi com a minha cara. Não, menina. Não é isso. Não. Não é assim, Tati. I love you. Vamos fazer as pazes. Vamos lá. Só confundi depois na hora de falar, menina, mas entendi. A roupa ficou bonita? Ficou legal? Caiu bem em você? É da massa? Se você quiser mostrar, vou ficar orgulhoso em ver. Pronto. Não quero te magoar, não, menina. Tá doido? Oxe. Quem tá mais por aqui? Cadê? Quem não

0: 11-3509-9290. Olá, tudo bem? Final de semana, tô aqui com vocês na massa. Angelita de Fátima Vargas, falei de você, não falei, mulher? Você é porteira. Até às 5 horas da manhã também tá junto com a massa em mais um final de semana. Olá, tudo bem? Faz tempo que eu não escuto a massa. Tava só sumida então. Ah, entendi, entendi. Evelyn, entendi. E as crianças, tá tudo bem por aí? Família tá boa? Espero que sim, um beijo. Bem-vinda. Aparece mais por aqui, mulher, pra gente falar com você, tá bom? Áudios, quem são vocês?
1: Olá, bom dia, Diego.
0: Bom dia.
1: Tudo bem?
0: Tudo
1: Tô
0: bem.
1: Aqui ligadinha na minha rádio, é massa. Eu gosto quando você faz esse programa da madrugada, que você põe ordem no barraco, ninguém fala palavrão.
0: Não é.
1: Ninguém briga, ninguém discute.
0: Não, brigar tem, hein?
1: Você sabe colocar o povo na linha.
0: Não.
1: Mas que não seja na linha do trem. Um beijo, Maria Adélia, Jardim Rosemeiro e Cotia.
0: Um beijo. Tamo
1: junto sempre na massa.
0: Valeu. Eu tô ficando meio fraco, viu? Tô ficando meio mole pra essas coisas aqui. A gente vai tentando, né? Quem é?
2: Boa noite, Rádio Márcio.
0: Opa.
2: Scooby-Doo.
0: Na
2: sintonia. Até a hora que der sono.
0: Isso.
2: Tchau, obrigado.
0: Tchau.
2: Um beijo, um queijo, um cheiro.
0: Valeu, um cheiro. Um cheiro. Tchau, obrigado. É quem é?
1: Dieguito, querido. Eba. Que saudade.
0: Que saudade.
1: Abandonou.
0: Não,
1: o companhia, menina. Nos
0: tô
1: abandonou.
0: Aqui. Tô aqui final de semana.
1: Saudade da tua voz, saudade da sua risada gostosa.
0: Saudade.
1: Seja muito bem-vindo. Papai do céu é bom e com nós quando te coloca aí no fim de semana para divertir nossas madrugadas.
0: Valeu.
1: Um beijo, Dieguito,
0: um
1: e a Tanisa de Porto Alegre.
0: Um beijo, Tanisa, mas que simpatia. Coisa fofa, né? Que coisa bonita. Gostei de ouvir, quem é?
3: Boa noite, Diego.
0: Boa noite,
3: Marceiros de plantão. É, Diego, pra falar a verdade, também não tô confiando nesse jogo de segunda-feira, não.
0: Ah, Brasil,
3: mas aí,
0: Japão.
3: Vou arriscar aqui, ó. 2-0
0: Quem?
3: Japão.
0: Eita!
3: 2-0 Japão, hein?
0: Não sei.
3: Tô confiando na seleção, não.
0: Será?
3: Tudo, mas aí, 2-0 Japão. Marquinhos, Zona Norte.
0: Então, Marquinho, assim, como brasileiro, como bom brasileiro. Claro, tô torcendo pela nossa seleção. Mesmo assim, eu não vou deixar de reconhecer a qualidade do time do Japão, cara. Uma baita equipe, uma baita de uma equipe. Com disciplina. Outra coisa que eu gosto da equipe do Japão, além da questão de disciplina, que japonês é disciplinado. Tenho dois amigos em especial, são japoneses. Um japonês e uma japonesa que eu inclusive tive o prazer de trabalhar em rádio. A disciplina desse povo, não, é coisa de louco, é coisa de louco. Assim, coisa absurda. Eu admiro demais a japonesada, os japoneses, a cultura japonesa, disciplina, respeito, disciplina, que eu sempre falo aqui, educação também, cara. E outra coisa, se tratando da equipe do Japão, que eu gosto muito e sinto falta na nossa equipe, na seleção brasileira, a gente entende, é meu ponto de vista, tá? Você pode vir aqui também e dar o seu ponto de vista. Isso aqui é um programa democrático. Mas o que eu gosto e sinto falta também é do técnico gritando muito na beira do gramado. Eu gosto. Sabe quando o cara fica louco, doidão, gritando na beira do gramado? Vai, volta, cara! Oh! Eu gosto disso. Sabe o Bernardinho, que é do vôlei? Pois bem, aquele perfil que ele tira o fone de ouvido, joga no chão, quer arrancar a camisa de raiva, de ódio. Meu Deus! Eu sinto falta disso. Eu confesso, eu sinto muita falta disso. Eu gosto, admiro o técnico que fica ali bravo, fica macho na beira do campo, na beira do gramado. Eu me identifico com isso. E o técnico do Japão, vou falar com você, ele é vida louca, hein? O japonês é bruto, é bravo. Aí o da seleção que eu torço, Torço, claro. Mascando o chiclete. Cala-te boca. Cala-te boca. Não pode faltar o Trident. Poxa. Enfim, né? Enfim. O importante é o resultado. E dá-lhe Brasil. São só pequenas observações. Pequenas observações deste humilde radialista que vos fala. Eu gosto do perfil de Bernardinho. O cara fica indignado. E eu também fico em casa. Uma coisa. É você pegar. Diego Luiz, Diego aqui, ó. Diego.
4: Fala o que você sente por mim.
0: Eu vou tocar bola pra você. É uma reta só, eu errei. Tá bom, beleza. Não é a minha atividade profissional. Tá bom. Agora, eu acho inconcebível o cara que treina isso todos os dias errar duas vezes. O mesmo lance, não. Não.
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0: Não.
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0: Treina isso todo dia. Ah, errar é humano. Ok. Mas quando a pessoa treina tanto pra isso, eu fico bravo. Aí que eu admiro o técnico na beira lá. Vamos! Ô! Ô! Ô, maluco! Ô! Sinto falta. E tenho dito. Pronto.

0: Boa noite, Diego Luiz. Mas você já notaram que
1: O quê?
0: estão igualados? Até agora, o time que passou pelo Brasil, contra o
1: É de
0: Brasil,
1: igual para igual, você
0: estão
1: fala, né?
0: igualados, estão
1: É
0: jogando
1: verdade.
0: ali
1: Não
0: iguais.
1: vi nada de antes.
0: O Japão, é como tu falou que eles levaram o técnico para lá, mas o Japão, eu não sei, mas eu tenho certeza que o Brasil vai botar quatro no Japão.
1: Quatro?
0: Pode escrever o que eu tô falando. E a taça é
1: Menina,
0: nossa. Minha
1: menina,
0: rádio é
1: menina,
0: massa.
1: menina, menina. 1-0, bem colocadinho. Tá de bom tamanho. Cadê seu nome aqui? Não tem seu nome inicial de mulher? Me conte o seu nominho. E venha pra cá também. Fala mais com a gente, tá bom? Esse áudio aqui é do Japão, será? Deixa eu ouvir, vem cá.
2: Fala, Diegão!
1: E aí?
2: Aqui é o Marcelo aqui do Japão, hein? Tô aqui
1: Japão, boa.
2: ligadinho na Massa FM, vendo
1: Boa.
2: você. Pessoal aí falar dos comentários aí.
1: O que que você me conta?
2: É o seguinte, Diegão, o que você falou é real mesmo. A disciplina deles é incrível,
1: É
2: cara.
1: outra parada, mano.
2: Eu mesmo, eu sou casado com uma japonesa, cara, eu aprendi a ser disciplinado
1: Por conta
2: aqui no
1: dela.
2: Japão, cara.
1: Tá vendo?
2: Disciplinado, 100% honesto,
1: Isso aí.
2: graças a Deus. Né, cara, uma coisa que eu aprendi muito aqui no Japão é essa aí, honestidade aqui. Honestidade também aqui, cara, é 100%, cara. Aqui parece que é outro mundo mesmo aqui. Tem seus problemas,
1: Tem,
2: como
1: todo
2: todos os
1: país,
2: países,
1: isso.
2: mas
1: Questão
2: é
1: de
2: que você falou
1: cultura,
2: mesmo.
1: né?
2: É que eles são fogo, eles são. É, cara,
1: Focados, né?
2: sem palavra mesmo. Eu moro
1: É.
2: aqui já faz 10 anos já e tudo que eu aprendi de bom, cara,
1: Ó, que legal.
2: sabe, foi aqui, cara.
1: Tudo bem.
2: É, eu amo meu Brasil e tal, mas tudo que eu aprendi na vida de bom, falar a verdade pra
1: Foi no
2: você, foi
1: Japão.
2: aqui.
1: Dá-lhe Japão, então.
2: Né?
1: Dá-lhe
2: É isso aí, Diegão. Um grande abraço a vocês aí, todos
1: Valeu,
2: vocês, fiquem com
1: João.
2: Deus.
1: Você também, que bom falar contigo, viu, cara? Não, admiro demais a cultura. Cultura japonesa, admiro muito. Aprendi a gostar mais ainda, como eu citei agora há pouco, trabalhando com japoneses, né? E uma japonesa em especial. Foco desse pessoal é acima da média. É por isso que eu tô com medo, mas quero deixar claro. Tô torcendo pelo Brasil. Mas vamos ficar esperto, vamos ficar esperto. É porque fácil eu acho que não vai ser. Não sei. Quem é? Bom dia.
3: Alô, meu grande amigo
1: Eita, bexiga. Não acaba mais? Obrigado.
3: O homem da massa. Ô, Diego, foi possível? Toca uma música para mim do Rose Rosinha
1: Rose
3: Peão
1: Rosinha.
3: Gay, tá bom?
1: Tá bom.
3: Eles que já foram no programa do Ratinho, hein?
1: Legal,
3: Tá
1: muito
3: bom?
1: bom.
3: Um forte abraço a você e todos os ouvintes da massa, hein? Paulinho Faria, Jaú, São Paulo. A minha
1: Grande.
3: rádio é sempre massa.
1: Muito obrigado pelo carinho aqui também. Que fôlego, hein, cara? Muito bom, muito legal. Se eu for fazer isso aqui, se eu fizer isso, eu desmaio, cara. Não tem como. Bom, uns 15 segundos ali, não foi, não? Que foi, hein? 11-3509-9290. Bom
4: Fala,
1: dia.
4: Diegão. Boa noite. Bruno de Londrina. Rapaz, camarada aí, o que que você toca outra coisa pra ele, hein?
1: Ah, o rapaz lá do.
4: Misericórdia.
1: Aquele cara do primeiro áudio, né? É verdade. Eu também achei diferente. Bem diferente.
5: Bom dia, massa. Sérgio do Pão Padeiro na
1: Fala, Sérgio.
5: audiência. Tô aqui com o cozinheiro seu
1: Ô,
5: Paulo
1: seu
5: e aí com a
1: Paulo.
5: cozinheira Maria.
1: Grande.
5: Estamos na audiência aqui, ó. Maria Aparecida pediu para você tocar Pitoco aí. Se possível. Aquele abraço.
1: Valeu,
5: Estamos aqui
1: mano.
5: na padaria e na cozinha. O padeiro e os
1: Um
5: cozinheiros.
1: abraço para vocês. Bom trabalho aqui durante toda essa madrugada junto com a massa. Bom dia.
6: Bom dia, Diego.
1: Bom dia.
6: É Nádia de Chapecó. Tudo
1: Tudo
6: bem,
1: bem,
6: meu
1: Nádia? Eu tô
6: querido?
1: bem,
6: Muito
1: você?
6: friozinho aqui, bastante chuva. Eu concordo com você, eu também tenho medo da partida com o Japão.
1: Tem
6: A
1: também, né?
6: disciplina é o rigor deles, né? E um time bem disciplinado é muita força, né?
1: Isso.
6: Um grande beijo pra você, eu tô de plantão hoje e vou acompanhar você até o finalzinho do programa.
1: Muito obrigado.
6: Grande beijo.
1: Pra você também, um beijo, um beijo, um beijo. É um esporte coletivo, né? Disciplina é preciso pra você fazer um lance legal, pra você não ser fominha, pra você pensar nos seus companheiros, pra você não pensar toda hora, não, eu vou resolver tudo sozinho. Aí tu se lasca, né, se for pensar sozinho. Quem é?
7: Diego.
1: Oi.
7: Tudo bem, Diego Luiz?
1: Tudo.
7: Eu sou a Anice Matos aqui de Jabaquara.
1: Anice.
7: Não trabalho à noite não, meu amigo, mas estou terminando de fazer uns salgados aqui.
1: Salgados.
7: O café de um pessoal da manhã.
1: Você fez panqueca ou é lasanha isso aqui que você mandou a foto?
7: Um abraço e bom plantão aí.
1: Valeu, obrigado. Muito obrigado.
7: Eu vou tentar te ouvir até a hora que o sono chegar.
1: Tá bom.
7: Mas já tô terminando meu salgado.
1: Tá acabando já, né?
7: Uma boa noite pra você.
1: Tá bom.
7: Tá todo bom. Dia eu acompanho o Wesley.
1: Ah, que bom saber.
7: Ele é muito da hora.
1: Ele é da hora, ele é muito
7: beijo
1: legal.
7: De...
1: Valeu, um beijo pra você. Nosso querido Wesley Oliveira é o homem que entende uma coisa. O Wesley Oliveira é o macho alfa que comanda este programa. Então se apareça aqui na semana pra falar com o Wesley, viu? Ok? Tá combinado? Ah, final de semana você vem aqui pra gente bagunçar um pouquinho também, né? Ah, vamos lá, né? Não dá pra fazer nada mesmo, né? Vambora! Até as 5 horas da manhã. No final de semana aqui na massa. Eu sou o Diego Luiz. Até as 5 horas desta beleza de madrugada.

0: Olá, tudo bem? Bom dia, sou brasileira, mas o Japão vai mandar o Brasil pra casa. Sinto muito, mas é o que eu acho.
1: Eita!
0: Wanda Borba, ou Wanda, não, Wanda. Não, mulher, vamos pensar positivo. Pensar positivo aqui, vamos ter foco, Wanda. Vamos focar aqui, Wanda. Brasil, Brasil, pronto. Focar, Wanda, focar. Comprei camiseta e tudo mais, pô. Pra minha filha. Comprei camiseta pra minha filha. Para as minhas 4 sobrinhas, para 3 irmãs, sem contar mamãe. Mulherada em casa é em peso, né? Então, olha, Wanda, olha o investimento. Comprei, é Vuvuzela o nome? Vuvuzela então, mulher. Comprei um batuquezinho também. Então, Wanda, tem que torcer, Wanda. Gastei uma grana do cão, Wanda. Gastei. Eu não posso dar um presente? Não vou dar só pra minha filha o presente. Estão sempre juntas, então o que eu dou pra minha filha, eu dou pras minhas sobrinhas também. Automático. Assim que funciona. Então, pensando, Wanda, no meu investimento, tem que ser positivo, tem que ser otimista, né, Wanda? Vamos pensar positivo, tudo vai dar certo.
1: Mais,
0: e vamos que vamos.
1: Tá bom, Wanda? Doendo demais para esse caminho.
0: Mas tô com medo, tá?
1: Passando mal, alguém grita pra esse louco, buzinou, deu o sinal.
0: Para... Aguarda, guarda pra próxima Copa, quem sabe, né?

0: aquele sinal. Já pedi as contas.
1: Ô Diego, foi impressão minha ou você ficou sem graça com a minha mensagem?
2: Não.
1: É que eu sou carinhoso, Diego.
2: Uhum.
1: Ainda mais com os locutores.
2: Obrigado.
1: Que me recebem, que me tratam super bem, que nem você.
2: Muito obrigado.
1: Por isso que eu mandei essa mensagem,
2: não,
1: tá
2: importante,
1: bom? Só
2: importante.
1: Não esquece da minha música.
2: Tá bom.
1: Cleiton Camargo,
2: nossa.
1: Se amor não sei.
2: Se amor não
1: vai
2: sei.
1: Especialmente para você,
2: muito
1: tá bom, Diego?
2: Obrigado.
1: Ivan Neres, nada melhor que um dia após o outro.
2: Uhum.
1: Uau.
2: Nossa, obrigado. Tá vendo isso aqui?
1: Diego, foi impressão minha ou você ficou sem graça com a minha mensagem?
2: Não, não fiquei, não, não fiquei, não.
0: Eu não aguento.
2: Mensagem bonita, poxa. Mensagem. Mensagem simpática. A gente gosta disso aqui. A gente gosta. Você pode mandar a sua aqui também. Gente, o tema da madrugada.
0: Meu braço tá dormente, a bunda.
2: O tema da madrugada em especial.
0: Eu já tô passando.
2: Vai ser daqui a pouco, tá?
0: Pra esse louco.
2: Estamos falando aqui sobre Brasil e Japão.
0: Estamos rodando ou viajando.
2: Levantei esse assunto aqui do nada. O tema em si dessa madrugada.
0: Além de voltar a pé, nossa.
2: Daqui a pouquinho eu coloco pra você participar. Coloca o tema, lógico.
0: E ele entrou na rodovia.
2: Pra você. Pra você participar aqui das nossas madrugadas, beleza? Cíntia Garcia, tudo bem? Cíntia, primeira vez com vocês da massa. Muito obrigado. Muito obrigado.
0: Eu não aguento mais.
2: Bem-vinda então por aqui, né? Bem-vinda.
0: Tá doendo demais para esse caminhão. Eu já tô passando mal. Alguém grita pra...
2: Ui, o Ivan é apaixonado por você. Não, é só... Gente, vocês são... Olha, tira essa música um pouquinho. Vocês são maldosinhos, né? Olha. Rapaz, veio aqui tão simpático comigo. Falando coisas boas aqui, coisas bonitas. Vocês já pensam besteira. Vocês são maldosinhos, né? Olha. Poxa vida, viu? Quanta maldade, viu? Eu vou até tocar música aqui. Vou até tocar música. Vocês são muito maldosinhos. Não é assim que funciona a vida, não, tá? A vida não se trata apenas disso, não, viu? É, gente. Christian Ralph aqui no Companhia da Massa.

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0: Massa FM, a minha rádio é massa. Fernando e Sorocaba, Terapinga, aqui no nosso Companhia da Massa. E a gente volta daqui a pouquinho com o nosso tema aqui desse final de semana. Pera aí.
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0: A minha rádio é massa com nossa companhia da massa até às 5 horas da manhã. Que bom saber que você tá por aí também com seu rádio ligado aqui curtindo a programação da massa. Muito obrigado pela sintonia. Muito obrigado, muito obrigado. Pessoal que tá perguntando aqui, cadê o Wesley? Gente, o Wesley, já falei, vou deixar muito claro aqui. O Wesley é o cara que manda aqui. Entendeu ou não? Ele é o cara que manda. Certo? Mas no contrato, dele aqui, ó, colocaram uma cláusula. Folga aos domingos. Que eu discordo. Discordo. Plenamente. Pra quê? Pra quê? Não sei. Então, o cara tem que folgar. Aí eles pensam assim, peraí. Quem é que eu vou lascar? Deixa eu ver. Mais 3, menos 4, mais 1, dividido por 5. Opa, Diego, ele. Você que tá ouvindo aqui final de semana, aparece durante a semana também para acompanhar com o nosso querido Wesley por aqui. Wesley Oliveira. Começando um trabalho muito legal, inclusive, aqui no nosso Companhia da Massa, tá bom? Quem tá no final de semana, lógico, gente, estamos brincando aqui, somos todos amigos, logicamente, né? Logicamente, graças a Deus, por essa família maravilhosa, amigos locutores aqui que a gente tem na massa. Então, enquanto o homem tá dando uma descansada, a gente fala com vocês aqui no final de semana, tá bom? Como sempre, né, aliás. 11-3509-9290. Vamos lá pro nosso tema dessa madrugada. Cadê esse tema de hoje aqui? Esses assuntos, esse povo que inventa umas paradas diferentes, né? O povo gosta de aprontar, de dar assunto, de fazer coisas diferentes. E aí a mídia vem divulgando. O povo tem um pouco de coceirinha, não tem não? É, não tem? Apronta uns negócios estranhos, né? Tá doido. O negócio é o seguinte, teve uma jovem que se surpreendeu depois que ela decidiu organizar as coisas da sua vovó. As coisas de sua vovó davam uma bagunça total. Resolveu dar uma arrumada. Legal, bonito, vai, não. É bonito. Bonito. Uma certa idade, baguncinha, não. Vou ajudar, vou organizar isso aqui. E tem idosos que eu vou te falar uma coisa, viu? Você que tá me ouvindo agora, tá na melhor idade? Para com esse negócio aí de querer ficar subindo escada, para. Falando aquelas de 3-6 degraus, você monta e desmonta. A gente, na boa, né? Não, na boa. E aquele banquinho? Não. Peraí. Meu avô tava subindo no muro esses dias. Ah, não. Hoje. A impressão que eu tenho é que eles pensam assim. Essa família tá muito calma. Vamos dar uma agitada? Vamos dar uma agitada. E não tem nada a ver com... Não, eu não sou capaz. Você é capaz. Claro que você é capaz. Mas pera aí, né, gente? Já fez tanto isso ao longo da vida. Deixa alguém ajudar. E se cai lá de cima, toma cuidado, pelo amor de Deus. Vamos ter cuidado. Faça isso não. E quando some? Não atende a bexiga do celular. Você liga, cadê? A família tá reunida, surge do nada. Oi. Não se preocupem comigo. É difícil, né? É difícil, viu? Olha. É sério, gente, é sério. Quero dar lição de moral, pelo amor de Deus, jamais. família se preocupa com vocês, pô. A família quer que vocês fiquem bem, estejam bem com saúde, seguindo bem a vida aí. É só por isso a nossa preocupação com vocês, tá bom? Só um pequeno desabafo aqui. Agora, voltando aqui pro assunto de hoje. Essa jovem surpreendeu todo mundo, decidiu organizar as coisas da sua avó. Mas o problema é que assim que ela começou a arrumar as coisas de vovó, ela se assustou com tanto de coisa que tinha vencida dentro do guarda-roupa na casa de vovó. Isso aqui é uma coisa que eu faço também em casa. Guarda-roupa, guarda-roupa. Mas na minha casa, pelo menos, não sei vocês, na minha casa, eu guardo documento. As sacolas lá com umas paradas que eu não uso mais. Pasta eu guardo lá dentro também. Com outras coisas. Caixa de sapato eu já me livrei. Mas guarda-roupa na minha casa, pelo menos, é guarda tudo. Agora, ela estranhou... Porque o que tinha, assim, em excesso no guarda-roupa da vovó? Produtos vencidos. Perguntou pra sua avó, mas avó... Vó, isso aqui já foi, vó. Tá vencido, vó. O que a avó respondeu? Não, eu gosto. Peguei esse costume, essa mania de guardar coisa vencida. No vídeo, inclusive, a neta vai exibindo um a um os itens antes de tacar no lixo pra garantir a saúde de sua vovó. A cena viralizou e os internautas não perderam tempo em compartilhar também as suas próprias experiências. Coisas semelhantes a isso. Cai de novo na tal da mania. Isso aqui foi com a vovó, mas vamos abrir esse leque aqui, né? Vamos abrir esse leque aqui. Você tem alguma mania também que é meio diferente? Uma coisa que você considera meio diferentona, não é muito comum você ver por aí, de repente você conheceu alguém que tinha uma mania meio diferentona, um negócio meio estranho assim, ixi. Tem um povo que é acumulador também, né? É difícil, hein? Difícil. O pessoal que guarda, eu já vi uma situação. A pessoa guardava embalagem de bombom. Comprava caixa de bombom, comia os bombons todos, guardava todas as embalagens. Pergunto-lhe, pra quê?
1: Sim.
0: Mania. Mania, mania, né? Mania.
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0: De repente, quando você era criança, na sua adolescência ali, de repente, seus avós, seus pais, alguém da tua família, também tinha alguma mania que você achava meio estranha?

Para você participar, claro, é só chamar no nosso WhatsApp, coloca aqui a tua resposta. Gente, seu áudio, máximo um minuto no áudio. Beleza? Tranquilo? Deu para entender? Um minuto, dá para falar muita coisa, hein? Resume esse assunto aí.

11-3509-9290 é o nosso Companhia da Massa até as 5 horas da manhã. Vamos lá com músicas também por aqui. 1:08, bom final de semana. Daniel, adoro amar você aqui no Companhia da Massa.

Márcia FM, Zezé de Camargo e Luciano, Amor Selvagem no nosso Companhia da Massa. Nesta madrugada e mais um final de semana. Nesse domingão, dia 28 de junho, hein? 28 de junho de 2026.

0: Tema de hoje falando sobre manias. Negócio de mania é complicado, né? Recentemente, inclusive, falamos sobre o cara que tinha um costume diferente. Que era uma mania que ele tinha quando ele ia fazer negócio lá, né? Com a namorada. Primeira vez, inclusive, que foram fazer uns negócios lá. Não podia tirar a vestimenta. É. Porque, segundo ele, era um costume que ele tinha. Ela apaixonada, esperando o grande momento e tal. Na hora do vamos ver. Oh, para. Não tire. Não tire. Só libera o acessinho aqui. Eu libero outro acessinho aqui. Tá bom demais. É um costume que eu tenho. Então, esse negócio de costume de mania. É uma coisa muito ampla, né? Você tem alguma mania que é diferente? Alguma mania que você herdou? Isso aqui também é muito comum, né? Aquela mania que você herdou da sua mãe, do seu pai, por exemplo. Você tem mania também ou não?
1: Não se deixe esfriar. 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
0: É bom para o moral. 11-3509-9290. Pessoal falando muito aqui também sobre esse jogo do Brasil. Brasil com Japão. É. Falei que tô com medo. O pessoal bravo aqui. Ah, medo do quê? Aqui é Brasil. Medo da organização. Outra coisa aqui pra colocar um pouquinho mais de lenha na fogueira. Não sei se vocês lembram aqui, ano passado, tivemos um amistoso. Brasil contra quem? O Japão? Olha. Sabe quem ganhou? É. 3-2 Japão. Não precisa disso também. Não precisa de tanto. E outra coisa. Deu 3-2 Japão de virada. Tá? E brasileiro. Eu acho que é um defeito do nosso país. A nossa memória é muito curta. Muito curta. Então, só pra refrescar a memória, pra quem tá aqui criticando, equipe do Japão é uma equipe de não sei o quê. Só pra refrescar um pouquinho a memória dos senhores e senhoras, tá bom? Torço pelo Brasil, mas respeito muito a equipe do Japão. Ué, minha opinião, ué. 3-2 de virada, tá? Vai brincando, tá? Vai brincando.

0: Feito a replay. Quem é você?
1: Ô, Diegueira.
0: E aí?
1: Bom dia, meu querido.
0: Bom dia.
1: Satisfação ter você aqui nessa madrugada.
0: Prazer
1: com a gente aqui.
0: Prazer é nosso falar com você.
1: Boa noite a todos os ouvintes massa. Sobre o jogo aí, cara, eu vou jogar aí 2-1 pro Brasil aí, mas
0: tá
1: chorado
0: bom.
1: E sofrido, hein?
0: Mas tá bom.
1: Tô com esperança.
0: Importante
1: pouca, mas
0: com
1: esperança. Trabuco por cá.
0: Grande.
1: Minha
0: grande.
1: Rádio é massa.
0: Valeu, mano. Um abraço. Sucesso pra você também. Tá junto com a massa aqui no final de semana. Que bom saber disso. Tamo junto. Bom dia.
2: Noite, Diego. Mais uma vez aqui o Charles Segurança Noturno. Bah, cara, eu escutei agora essa música do Ruge aí, né?
0: Ah, do Ruge?
2: Tu vê, essa rádio é tão massa que queremos momentos felizes, né, cara? Hoje, graças a Deus, eu tenho a minha filha, meu filho, Mar Balneário Camburu. Minha filha tem 27 anos, tem dois filhos, né? Eu sou avô. E eu me lembro da apresentação que ela fez no colégio com essa música, né, cara? E já veio uma lembrança boa, né? Já fiquei feliz.
0: Boa.
2: Essa rádio é massa mesmo, né, cara?
0: Valeu.
2: Faz o cara recordar várias coisas, né?
0: É nóis.
2: Então vale a pena a gente ficar trabalhando, mas curtindo vocês aí.
0: Obrigado,
2: meu amigo. Minha rádio é massa, hein?
0: Valeu,
2: um forte abraço.
0: Cara, que bom que te trouxe uma lembrança boa aí também, né?
3: Oi, Diego. Aqui é a Cláudia.
0: Oi.
3: Estou ouvindo a rádio é massa aqui com a minha avó. Eu sou a Ana Lia aqui do estado do Rio. A minha avó é a Milena.
0: Dona Milena.
3: A minha rádio é massa.
0: Muito obrigado, tá vendo? Porque eu peço pra vocês aqui, ó. Peço pra vocês, gente, ó, pode mandar o áudio, pode dar risada aqui, você pode deixar sua opinião, seu ponto de vista, mas não manda palavrão. Ah, por que que eu não deixo falar palavrão? Porque tem criança que ouve essa hora, tu acredita nisso? Ela tem 7 anos. 7 aninhos de idade, certamente tá de férias, na casa de vovó, ouvindo este programa a essa hora da madrugada. É por isso que eu não deixo de falar palavrão. E coisas que são mais pesadas eu falo em código. Porque tem criança aqui, né?
4: Todo teu.
0: Ai, não posso deixar, né, gente? Não posso, né?
4: Toda
0: princesinha, dá um beijo na tua avó, viu? Bom final de semana pra você e pra sua família. Passou de ano? De ano, não. Fechou bem o segundo bimestre? Passou direto aí ou não nesse segundo bimestre? 7 anos é primeira ou segunda série? Acho que primeira série, não é?
4: Sim.
0: Passou bem. Tu não ficou em recuperação, não, né? Olha lá, hein, menina? Olha lá, hein? Beijinho pra você.
5: Bom dia, Diegão. Nossa rádio é massa. Aqui é o Leão da Pizza. Estamos aqui na rodagem da pizza, vendendo pizza na madrugada. Tamo junto aí, hein? Ouvindo a nossa rádio é massa. Bacana seu programa, tô gostando, hein? Cara, melhorou 100%, gostei. Tá de parabéns, minha rádio é massa.
0: Boa, venha durante a semana com o nosso querido Wesley por aqui, brilhando nas nossas madrugadas. Tamo junto, mano. Quem é? Bom dia.
6: Ó, não tem impressão com nós, velhinho aí. Ó, para de brigar com nós, de ficar subindo em escada. É a única forma que a gente tem de dar uma trepada, poxa.
0: Ô, calma.
6: A minha rádio é massa.
0: Não é assim, não briguei com vocês, não. É, Éder Rueda, não, rapaz, não briguei com você.
4: Você.
0: Fiz uma pequena observação. Suba.
4: Você.
0: Em outras coisas.
4: Quero.
0: Mas não naquela escada. Não faça isso.
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0: 3 degraus, 6 degraus,
4: prisioneiro.
0: Banquinho,
4: seu amor.
0: Caixote, não dá, não.
3: Toda minha vida.
0: A minha avó lá,
4: sim,
0: pai,
4: sim,
0: aquela
4: sim.
0: Menorzinha de 3 degraus.
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0: Com labirintite, aí não,
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0: né?
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0: Tomar cuidado. Não é bronca, quem sou eu na fila do pão pra dar bronca em vocês aqui? Não, jamais, jamais. A tomar cuidado, Herder. Não apenas por você, por toda a sua família. Tome cuidado, rapaz, tome cuidado. Pessoas que estão com você, que se preocupam com você, que torcem por você, querem te ver bem, com saúde. Entendeu? É isso. Essa que é a questão. Beleza? Tudo de bom, bem-vindo aqui. Quem é? Bom dia.
7: Gente, o tema da madrugada...
8: Fala, Diegão, beleza?
7: Madrugada, hein?
8: Tudo bem?
0: Tudo bem, você?
8: Ô, Diego, a japonesada aí, que eu admiro, não só a japonesada, mas... De outros países aí, patriotismo, né? a união.
0: É, isso é legal mesmo, tem, cara.
8: É, com o conterrâneo, né?
0: É bem legal.
8: Embora o japonês mesmo, ele tem um pouquinho de rixa.
0: Com quem?
8: Com aqueles japonês que é misturado. Eu não sei qual que é o nome do...
0: Essa japonês, sei, acho
8: que,
0: sei.
8: Não sei se é Nisei.
0: Tem isso?
8: É o caramba aí, que é,
0: ah, é
8: o japonês misturado com outra linhagem aí.
0: Eu não sabia não, cara.
8: É, outra raça.
0: Outra raça.
8: Mas eles são o que admira de mim, é isso aí, o patriotismo, a união que eles têm. Né? Coisa que o brasileiro às vezes deixa de desejar.
0: É,
8: né,
0: fica a desejar,
8: eles,
0: verdade.
8: O brasileiro tem alguns pontos que eles são muito egoístas e pensam só deles, né? Porque só... Eu,
0: só
8: a gente, sim, com o início, né, vai tentar mudar essa sociedade nossa.
0: Boa.
8: Aí.
0: Boa.
8: Nós precisamos melhorar muito ainda.
0: Falou bem, cara, falou bem. Belas palavras, Fabio. Mas não sabia, não tem rixa mesmo? É Sansei, Nisei, Yonsei? Acho que é isso, né? É primeira, segunda, acho que terceira geração. Eu acho que é isso. Não tenho certeza.
9: Diego Luiz, meu nome é Josiane.
0: Josiane, agora tá? Sim, Josi.
9: E vai ser 4 pro Brasil.
0: Opa.
9: Escuta o que eu tô falando.
0: Vamos
9: vai
0: lá,
9: ser
0: Josi.
9: 4 pro Brasil.
0: Isso.
9: Tá, vai ser 4. Minha rádio é massa.
0: Tem mais um áudio seu, fala.
9: Oi. Boa noite, aqui é a Josiane, né, e tem uma mania na minha família que eu aprendi essa mania com a minha mãe.
0: Qual
9: minha
0: é a
9: mãe
0: mania?
9: Tem 75 anos e eu cuido dela, né?
0: Uhum.
9: Então é de guardar dinheiro.
0: Oxe, tá ótimo!
9: E guardar roupa.
0: Dentro.
9: Só que a gente guarda e tem vezes que a gente esquece. Então a gente não tem vez quando lá, vai lá ver, acha o dinheiro, porque botou lá. Minha rádio é massa.
0: Não, mas só de guardar o dinheiro, mesmo sendo dentro do guarda-roupa, essa mania maravilhosa de guardar dinheiro, de lembrar de guardar dinheiro, de poupar, isso aqui é lindo. Se eu tivesse, vou falar uma coisa pra você, Josi. Se eu tivesse essa mania na minha mocidade, essa palavra é bonita, né? Quando eu era jovem, nossa, mulher, hoje eu seria uma pessoa muito melhor, com uma vida muito melhor. Não que seja ruim, não, tá ruim a vida, não. Mas se desse pra melhorar, por que não, né? Não é assim que funciona? É isso, é isso. Um abraço pra você, Josi. E bem-vinda por aqui, viu, Josi? Que áudio tá entrando aqui? Deixa eu ver quem é você. Olá, tudo bem? Tô com vocês da massa. Ouça meu áudio, cara, tentei te ouvir aqui, mas seu áudio tá muito estranho, viu? Muito complicado. Márcio, tudo bem, Marcião? Manda de novo aqui o teu áudio pra tentar te ouvir. Beleza? Beleza? Olha só! É o Tchan no Havaí.
10: Tchan
0: do
10: Brasil!
0: Essa aqui, eu quero aquela outra. É o Tchan? Não tinha aquela música lá do... Que era?
10: Lá da Ásia, vem das bandas do Japão.
0: Arigatô, sayonara, não é? Será que é essa daqui, ó?
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11: É isso aí.
10: Vem da onde?
11: Vem lá da Ásia, vem das bandas do Japão.
0: Será que é essa daqui ou não?

essa é a dança da gueixa. Não, não é essa que eu quero, não. Não, não é essa. Eu quero aquela outra que fala arigato sayonara.

Cadê o tal do arigatô? Não acho aqui. Arigatô é arigachan? Será que é arigachan? Acho que é arigachan o nome da música. Deixa eu ver. Deixa eu ver. Será que é essa daqui, ó? Não, tá muito ruim. Tá muito ruim esse áudio. Não, daqui a pouco eu procuro essa música aqui e tento colocar. Já que eu não encontrei, eu vou tocar gostosona mesmo com Teodoro e Sampaio. Tá bom demais. Até eu achar esse arigatô com o El-chan. Pronto. 11-3509-9290.

0: Olá, tudo bem, Diego? Bruna Dias, tudo bem, Bruna? Itajaí, Santa Catarina, aqui no hospital. Você trabalha no hospital, não é isso, Bruna? É isso, não é? Eu falei com você semana passada, Bruna? Itajaí, acho que foi, hein? Me confirma aqui depois, tá bom? Diego, tudo bem? Manda um alô pra gente aqui, pessoal de São Bernardo do Campo. Paulo Fernandes, olha! Neuci Bueno. Tô aqui curtindo o programa, obrigado. A Renata em Osasco, tudo bem, Renata? Heloísa Pimentel, Diego, tudo bem? Tô aqui costurando e ouvindo vocês, valeu. Fábio, motorista de aplicativo Blumenau em Santa Catarina. Pagou quanto pra moça te elogiar, rapaz? Paguei nada. Tu acredita que foi de graça? Legal, né? Pô, ficar me sentindo, vou ficar mal assim, né? Jamais. Quem é?
1: Oi, Diego.
0: Olá.
1: É Nádia de Chapecó.
0: E aí, tudo Nádia? Bem? Tudo bem, você?
1: Então, eu já tô na terceira idade, melhor idade, né? Tô com 64. E é o momento que eu fui envelhecendo, eu fui me desapegando mais das coisas. Antes eu guardava mais, né? Que eu precisava. Eu fazia muito artesanato, guardava muita caixinha. Hoje não. Hoje guardo simplesmente o básico. Nem roupa fica muito tempo no roupeiro. Se não tá usando, não usou no verão passado, vai adiante. Eu faço doação, guardo o mínimo. Então, é uma vida mais leve, né?
0: Mas muito bem.
1: E faço tudo que uma pessoa jovem faz. Tô trabalhando, tô aposentada trabalhando. A vida segue, a gente não pode parar.
0: Boa, muito bem.
1: Um grande beijo para você e para todos que estão ouvindo.
0: Valeu, para você também, viu, Nádia? A simpatia de pessoa, né? Por ela se apaixona. Cadê você? Quem é? Bom dia.
2: Fala, Diegão. Beleza?
0: Opa, bom dia. Bom dia.
2: Neno de Itajaí, saindo aqui de Lages.
0: O que você conta, Neno?
2: Enfrentando uma chuvinha aí. Tá bom, sobre a minha opinião sobre o jogo. De segunda-feira vai ser 2-1 pro Japão.
0: Não, pensa assim.
2: De virada.
0: Não.
2: Ravão.
0: Não pensa assim.
2: Forte
0: não.
2: Abraço, bom programa, tudo de bom.
0: Valeu, não. Não pensa assim, não. Eu falei muito bem do Japão, que eu gosto mesmo. Gosto. Gosto da cultura, gosto da japonesada e tal, mas ainda assim, contudo, tô torcendo pelo Brasil. Tá? Vamos tentar, né? Vamos tentar. Tem mais aqui pelo nosso WhatsApp. 11-3509-9290.
3: Bom dia, boa noite. Tudo junto, Diego? Aqui é o Ronaldo de Mogi Guaçu.
0: Tá tudo certo com você, Ronaldo?
3: Parabéns, você falou tudo que tinha que falar da
0: que
3: seleção
0: que
3: do Japão.
0: Ah, do Japão, né?
3: Não tem o que falar mais dos caras. Tem que respeitar mesmo e vai dar um jogaço.
0: E pra cima,
3: até
0: né?
3: Até no resultado também, eu tô achando que vai ser o mesmo.
0: Tu acha?
3: Você opinou aí. Vai ser 1-0 e até vai ter que jogar muito, hein? Não é mesmo? Os caras são tão de parabéns, a técnica é tudo que você falou aí. Não tem que acrescentar nada, isso aí mesmo.
0: Boa.
3: Falou, meu amigo, mas vamos torcer.
0: Vamos torcer, vamos tentar.
3: Acho que passa apertado, mas pelo menos passando já tá bom. Né?
0: Isso.
3: Tudo de bom pra você. Um abraço, Ronaldo.
0: Já compensa também o meu investimento, né? Fiz investimento pesado. Além das camisas, as sobrinhas pediram álbum de figurinhas. Titio fez o quê? Titio foi lá e comprou. Então preciso ter um retorno com base no meu investimento. É assim que funciona? E vamos que vamos. Quem
4: Não,
0: é?
4: Beleza? Thiago Leque, Londrina, Paraná.
0: E aí, Thiago?
4: Torcedor do Londrina Esporte Clube. Eu vou falar um negócio pra você. Churrasco é melhor que sushi, então.
0: É melhor.
4: 2-0
0: claro.
4: Pro Brasil contra
0: Não
4: o Japão.
0: Comparação.
4: A gente que ensinou o japonês a jogar bola, não é dessa vez que eles vão passar por nós, entendeu?
0: Não, né?
4: Depois vem a Noruega, depois vem a Inglaterra, depois vai vir a Argentina. E na final nós vamos pegar Portugal, vamos ganhar de Portugal na final. Cristiano Ronaldo e tudo.
0: Rapaz!
4: Todo mundo tenta, só o Brasil é penta. Rumo ao Hexa.
0: Olha,
4: um abraço, Thiago Leque, Londrina, Paraná, nas que tá.
0: Eu só tenho que te aplaudir, olha. Eu me considero eu me considero um cara otimista, mas você superou tudo. Você foi muito além, cara. Você foi, ó, lá em cima. Isso é o que eu chamo de otimismo. Torcer pelo Brasil. Tô torcendo, nem tanto quanto você, mas tô.

0: 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Clinton Camargo, se amor não ser aqui no nosso Companhia da Massa. 4 minutos para as 2 horas da manhã e a gente volta daqui a pouquinho.
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0: Mais um final de semana, tamo junto. Amanheceu em Turim, na Itália. Previsto pra hoje em Turim, na Itália. 40 graus? Tá mentindo. O bicho vai pegar Zeca de Turim, mas Zeca? O que que tu foi fazer aí, rapaz? Não, peraí, Zeca. 40 graus? Meu Deus do céu. Você mora muito tempo aí? Volta! Ô, Zeca! Não, vem cá, cara, vem pra cá. Vem-se embora, venha! Venha! Ô, Zeca! Não!
1: Sozinho eu tive que sair.
0: Foto bonita que você mandou aqui, bem-vindo, viu, cara? Nesse momento, temos 27 graus. Taca a bexiga. Quente demais, né, cara? Esse mundão é muito doido, né? Tem um amigo meu que foi, não lembro se foi Noruega, não lembro se foi Irlanda do Norte, não lembro. Uma coisa assim. Menos 35. Já pensou? Não tem como, né? Não tem como. É um cara que gosta de viajar muito, inclusive. Cara, muito gente boa. Morou na Irlanda, né? Durante alguns anos e tal. Aí foi nesse país, eu não lembro, cara. Noruega, não vou lembrar agora de cabeça. Menos 35 graus. Era pra ficar uma semana, ficou dois dias e pediu arrego. Hoje em Turim, 40 graus. Doideira, né? Doideira. Aqui na Alemanha, temos previsão de 39 graus. Giliano, eita, Giliano, sério, rapaz? Verão aí, como é que é? Não sei como é que tá a questão da estação do ano aí. Que estação que vocês estão? Aqui no Brasil começamos recentemente o inverno, que vai até o dia 22 de setembro, salvo engano. Como é que tá aí? Eu não sei como é que funciona. Ou tá meio bagunçado também, igual no Brasil. Brasil frio. Aliás, estamos aqui com o El Niño, né? Então, pessoal do Sul, Sudeste, parte do Centro-Oeste também. Mudanças assim, do nada, né, cara? Do nada. Então, há de se ter muito cuidado. Norte e Nordeste também, né? Frio, mas mais ameno. Só que em outras regiões.

0: cadê o Zeca? Ah, estão no verão, é o inverso do hemisfério sul. Boa, eu não sabia como é que funcionava. Sabia, pô. É verão. 39 graus. Rapaz. A Alemanha tá um pouquinho, assim, um grauzinho pior. 40. Beba água aí, viu? Beba muita água. Dá um abraço na família de vocês também, viu? E bom saber que mesmo distante aí, vocês estão também acompanhando aqui a Massa FM, a nossa programação. Muito obrigado, viu, cara? Muito obrigado pros dois aqui. Giliano tá na Alemanha. E cadê o nome do outro rapaz aqui? Eu já esqueci. Zeca, em Turim, na Itália. Muito que bem, muito que bem.
1: Eu bebi demais. 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Me lembrasse que qual era o nome daquela mulher?
0: Bom dia.
2: Bom dia, Diego Luiz. Aqui quem fala é o vigilante Isaías.
0: Tudo bem, Isaías?
2: Falando aqui diretamente de Curitiba. Curtindo aí um plantãozinho de 12 horas, né, em Tietê.
0: Uhum.
2: E ligadinho na massa. Diego, é o seguinte, a respeito da sua enquete aí, mania eu não tenho nenhuma.
0: Você não tem mania?
2: Eu vou falar hoje a respeito do jogo de segunda-feira, né?
0: Quero saber a tua opinião.
2: E a gente tem que ser mais otimista.
0: Não, mas todo mundo é aqui.
2: Não ficar pensando só nas derrotas. A derrota ficou pro passado.
0: Tu acha?
2: O negócio é bola pra frente.
0: Vini Júnior.
2: E fundo da rede. Valeu? Um abraço.
0: Então, eu concordo com você até certo ponto. Ok, as derrotas ficaram no passado. Mas eu penso assim, eu pensaria assim, com a derrota, as derrotas ficaram no passado, se os erros fossem corrigidos, mas não. Ainda é a mesma coisa, né? É um esporte coletivo. Não, mas os caras estão contando aqui com um grande nome mais um outro grande nome. Os outros 9, 10 jogadores. E aí? Como é que faz? Isso que é complicado. Aí tá a vantagem do Japão. Mas todo mundo aqui tá sendo otimista, pô. Todo mundo não, vai. Mais uns 98% pelo menos. As pessoas que a gente ouviu até o momento, as pessoas estão otimistas, pô. Quem é?
3: Boa noite, Massa FM, que é Daiane de Foz do Iguaçu.
0: Tudo bem, Daiane?
3: Eu acredito num placar de 3-0.
0: Brasil?
3: Um gol do Hendrick, o outro do Neymar na cadeira de roda.
0: Para com isso.
3: E o do Vini Júnior. Mas acredito na virada do Japão, né? Porque quando ele sai pra voltar pro segundo tempo, ninguém sabe quem é quem. Daí vai que o técnico troca o time inteiro, né?
0: Daiane, você tocou num ponto importante aqui, viu? Sabe que eu acompanhei todos os jogos do Japão. E às vezes acontece, aquele técnico lá em Vida Louca, já falei que eu gosto dele, que ele é bravo. Eu gosto do técnico que fica gritando na beira do campo. Eu gosto. Aquele cara que fica indignado, fica louco na beira do campo. Eu gosto disso. Eu prefiro assim. E tem jogos do Japão que às vezes o primeiro tempo não tá tão legal, né? Aí borocochô, os caras vão lá pro vestiário e voltam no segundo tempo virado na bexiga pra jogar. Descobrir o que eles fazem durante o intervalo. O técnico, esse que eu gosto, que é Vida Louca, ele começa a tocar isso aqui, ó. Começa a tocar isso aqui pros jogadores do Japão. Fiquei sabendo.

0: Como é que é? É isso aqui, é isso aqui. É isso aqui que eles ouvem. Às vezes tá borocochô, os caras vão pro vestiário, colocam lá, é o tchan. Arigatô, sayonara. Os caras voltam. E às vezes é no primeiro tempo. No aquecimento, os caras já estão aqui, ó. Ó,
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0: Então,
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0: Tem que tocar isso aqui também pra seleção brasileira.
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0: É o que eu penso. É o que eu penso. Pra ver se funciona, né? Pra ver se vai dar certo.
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0: Oxi.
1: 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O latino-americano, o tchan do Brasil. Chega ensinando pra quem nunca viu.
0: 11-3509-9290.
1: Vem lá da Ásia, vem das bandas do Japão.
0: Vamos lá ouvir o pessoal aqui, vai.

0: acho que todo homem pensa igual você tá pensando aí agora.
1: Como assim?
0: Se a gente tivesse tido cabeça, pensava com a cabeça de cima, né? Para as coisas da juventude. Ah, hoje nós tava diferente.
1: A questão de grana, é verdade, Fabio.
0: Se hoje soubesse tudo, poxa, as questões financeiras, sobre renda fixa,
1: CDI,
0: como poupar, como fazer um monte de coisa, comprar ações.
1: Nossa.
0: Essa é um monte de informações que nós temos na internet hoje, cara.
1: Verdade.
0: Ah, hoje seria diferente, hein? Eu não estaria trabalhando de motorista de aplicativo, não. Mas é a vida, Diego. É a vida.
1: É
0: bom, mas nunca é tarde, viu?
1: Não.
0: Nunca é tarde pra dar uma poupada aí no...
1: Isso é verdade.
0: No caramiguá da gente aí.
1: E tem que tentar de alguma forma, né? Tem que tentar, cara. Hoje em dia você bem falou. Hoje tem internet, aí você consegue ver alguns vídeos. E não é difícil pra você tentar poupar, investir o teu suado dinheirinho. Tem tudo hoje em dia, né? Tem CDI... Tem LCI, LCA, CRI, CRA, tem várias coisas. Tem aquelas caixinhas de alguns bancos também que rendem bem. Tem caixinha que é turbo. Você coloca um dinheirinho ali para você, de repente, brincar. A gente fala brincar porque é um dinheiro que você pode correr o risco de perder. Então, o ideal para quem tá começando é não colocar muita coisa. É um dinheiro que, se perder, poxa, ninguém quer perder. Mas não é uma grande, sabe, uma quantia muito elevada. É isso, mas é importante. E aquilo que as pessoas falam, e realmente é muito verdade. Poupança, cara. O rendimento é muito ruim. E pra você que pensa, às vezes, nossa, não, negócio aí é difícil. CDI, ah, não sei. Vá lá, vá, faça isso. Tem também Tesouro Direto, que é legal, hein? Tesouro Direto é uma boa. Então, seguro quanto a poupança, se não mais, né? Rende muito mais, mas muito mais. Não há comparação. Agora, sendo poupança, sendo esses CDIs da vida, LCI, CRI, CRA, enfim. Enfim. O importante é você lembrar de guardar, pensando no amanhã. Acho que esse aqui é o caminho, né? Passar pros filhos também, pô. Pra gente tentar, né? Vamos tentar juntar dinheiro. Bate forte o tambor. Bom dia.
2: Oi, Diegão, bom dia.
1: Bom dia.
2: Tanto gosta de uma oriental pose.
1: Ah, lógico. Quem não, né? Quem é que não gosta da beleza oriental? Me fale. Quem é que não gosta? Bonitas, né, pô? Educadas, inteligentes. Pelo amor do guarda. Quem é que não gosta? Me fala.
3: Boa noite, bonito.
1: Olá.
3: Boa noite, ouvintes. Boa noite, rádio. Minha massa. Minha rádio massa. Ô, bonito, queria que você tocasse uma música, mandasse um abraço pra uma pessoa muito especial que tá aqui em casa, que é o Carlitos.
1: Carlitos?
3: Da Overnight, Discoteca.
1: Olha!
3: Você lembra da Overnight Discoteca?
1: Lembro.
3: Uma discoteca que deu o que falar?
1: Lembro, sim.
3: Bombou? Manda um abraço pra ele, que ele tá te ouvindo,
1: tá? Um grande abraço.
3: Minha rádio é massa.
1: Obrigado pela sintonia de vocês aqui na massa. A essa hora da madrugada, muito obrigado, bom final de semana, dá um abraço grande nele também, viu? Boas lembranças, ótimas lembranças. Diegão, pela seleção brasileira, só batendo um tambor, para,
4: bate forte o tambor,
1: vai dar Brasil, pô, vai dar Brasil.

0: Ah, encontrei. Vem cá, vem cá.
1: Fala, Diego.
0: Eu?
1: Tô aqui escutando ainda a rádio, massa ainda, hein? Tô aqui, ligadinho.
0: Valeu, muito obrigado.
1: É o Marcelo do Japão.
0: Boa, Marcelão.
1: Isso que o rapaz falou aí...
0: Do que você fala?
1: É mais na o japonês antigo, cara.
0: Ah, tá.
1: O japonês mais velho. Mas os japoneses mais velhos não aceitam misturar, né? Vamos supor... japonês com outra nacionalidade, né?
0: Brasileiro, por exemplo?
1: Os mais velhos que tens aí. Hoje em dia não tem muito, não. Hoje em dia aqui no Japão, aqui é...
0: Mais de boa.
1: Os gaidinhos, né, que eles falam, principalmente os brasileiros, né, eles respeitam muito, cara. É lógico, tem aqueles que tem preconceito, caramba, quatro. Porque eu, quando cheguei aqui, cara, eu sofri preconceito aqui, cara.
0: É mesmo, cara? Nossa.
1: Sofri bullying dentro da fábrica aqui, cara. Tive que chamar os líderes pra tomar jeito.
0: Eita.
1: Tem um japonês aqui que não gostava de estrangeiro, não gosta ainda, né? Não gosta.
0: Nossa,
1: ainda,
0: mas... cara.
1: Comigo também melhorou mais.
0: De pouquinho em pouquinho.
1: Ele não mexe mais, mas... Isso aí que ele falou aí é mais nas antigas, mas ainda tem ainda muito japonês ainda que não gosta de estrangeiro, não, viu?
0: Não tem, de repente, pessoal mais antigo, igual você falou, né? Esse lance do preconceito, infelizmente, existe. Tá falando sobre o Japão, mas vários países do mundo, né? Vários países do mundo. É igual o brasileiro, tem preconceito também. Às vezes é velado, calado. O pessoal aqui, ó, aqui da América do Sul, que vem pro Brasil, inclusive. E tem, que eu sei que tem. Mas que legal que você conseguiu se dar bem aí, trocou umas ideias. Chamou a tua chefia, mandou a real, ó. Vamos parar com a zoeira ou vamos sair na porrada aqui dentro? Qual é que vai ser? Vamos parar? Não foi assim que eu sei, tô brincando. Mas trocou umas ideias aí, né, cara? Chamou na chincha, né? Funcionou, né? Funcionou. Tá olhando o que foi? Tá olhando o que, maluco? Foi assim ou não? O importante é que funcionou. Na paz e amor, bonitinho, na educação. E tá tudo bem, né, cara? Tá tudo bem.

0: boa noite, Rádio Massa. Um ótimo domingo a todos. Por aqui, quem vos fala é o repórter Carlos Melo.
1: Ô, Carlos.
0: Muito boa noite, Diego Luiz. Noite. Parabéns, meu irmão, pela programação.
1: Valeu, mano.
0: Um final de semana abençoado a todos aí. Curta com moderação. Bom domingo.
1: É nóis. Bom domingo. Bom final de semana. Obrigado aqui. Animado, hein, cara? Legal.
2: Pronto, Diego. Pronto, falou tudo,
1: do
2: Diego.
1: Quê?
2: Nós não vamos deixar de reconhecer que os caras tá com qualidade.
1: Isso.
2: Japão tá com qualidade.
1: Tá, tá.
2: É lógico, sendo brasileiro, a gente não vai torcer contra, né? Mas, por outro lado, tá assustando, porque o Japão tá vindo firme. Você entendeu? Eu não queria pensar assim, mas meu pensamento no momento tá desse jeito. O Japão está bem avançado, então ele preocupa sim.
1: Uhum.
2: Se o Brasil não tomar cuidado, vai ser 2-0 sim. É claro que a gente não deseja isso, né? Mas vamos ver o que vai dar.
1: Boa, mano.
2: No fundo, no fundo, a gente, a esperança é a última que morre, né?
1: Claro, e vai dar certo, né? Vai dar certo. Segunda-feira, 14h. Estamos aqui com toda a nossa torcida massa. Pra cima, Brasil. Vamos lá, Brasil. Vamos lá.

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Massa FM, Beth Guzzo, Chama da Paixão, 2h37 da madrugada, Domingão tá aqui, estamos no ar com a nossa companhia da Massa. Obrigado pra você que tá por aqui também, enfrentando essa madrugada com a gente, né? Pessoal do Sul, Sudeste, Centro-Oeste, friozinho, né, gente? Friozinho, se agasalhe, se proteja aí, tome cuidado, viu? Tome cuidado. Puder tomar um quentão, um chimarrão também, bom, hein? Chama, pode ser café, café com leite, chocolate, tem problema não. Negócio é aquecer esse corpinho aí. Pessoal no Norte, Nordeste, tamo junto com vocês também. É que pelo que eu fiquei sabendo, tá mais tranquilo aí, Norte e Nordeste, tá mais de boa, né? Eu, se eu pudesse, estaria aí nesse momento. Mas não vai dar. Vai rolar. Vai rolar. Um abraço pra todo mundo, viu? Um abraço. O Beto está por aqui, inclusive, alagoano. Tô aqui ouvindo vocês da Massa, muito obrigado. Ouço pelo site de vocês. Olha só, Betão. MassaFM.com.br. Tamo junto com você, então, muito obrigado.

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1: Eu faço
0: 11-3509-9290.
1: Eu tô fazendo
0: direitinho. Cadê a Tatiele? Tudo bem, Tatiele?
1: Eu faço direitinho.
0: Diego, bom dia. Hoje você não tocou ainda o Cachorrão do Brega?
1: Eu tô fazendo sei.
0: Aquelas internacionais.
1: Eu tô falando e ela falou no F.
0: Uma internacional, Cachorrão do Brega é bom, né?
1: Cheguei.
0: Tô pensando numa internacional.
1: Ela tá
0: Cachorrão do Brega.
1: Tá se inundar, encosta teu corpinho no meio, enroça a barriguinha, enroça a barriguinha.
0: Pronto, pronto. Essa aqui é boa. Essa é clássica. Vai, cachorrão. Isso, começa, vai.
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0: Que é maravilhoso. Com o nosso tema dessa madrugada aqui hoje, são dois temas praticamente, né? Primeiro estamos falando sobre o jogo do Brasil. Segunda-feira, 14h, estaremos aqui na massa com toda a torcida massa pelo Brasil. Isso é fato. No maior torneio de futebol do mundo. Estaremos aqui. Aqui. Estaremos aqui de plantão. Certo? Mas, mesmo assim, temos as nossas observações, logicamente. Como todo bom torcedor. Perguntando aqui de leve pra você. O que você acha desse jogo aí? É. Tá confiante? Acha que não vai dar muito bom, não? Vocês chegaram a acompanhar algum jogo do Japão? Vocês deram uma olhada lá? Tem um tal de Nakamura. Rapaz. Nakamura. Difícil, hein? Malandro. Lembra do Barcelona? Toque na bola rápido. Toca aqui, vai lá, volta aqui, papá. Tudo bem. Juro por Deus. Em alguns momentos, o jogo do Japão, com outras equipes aí e tal, me
1: vai,
0: lembrou...
1: Cachorrão.
0: Chega, cachorrão. Pera aí, cachorrão. Segura aí, dá uma segurada aí, cachorrão. Pera aí. Em alguns momentos do jogo, eu pensei que eu estivesse vendo o Barcelona. Será que eu estou exagerando? Acho que não. Ou seja, difícil.
3: Um, dois, três.
0: Difícil. Mas não é impossível.
3: Um, dois, três. Um passito...
0: Eu sou Brasil, mas eu sou um cara muito realista.
3: Um passito...
0: Acabou.
3: Maria. Um, dois, três. Um passito...
0: Que você pensa desse joguinho del Brasil? Você tem alguma mania diferentona? Inclusive, mania que envolve jogo. Tem alguma superstição também? Quando vai assistir jogo? Tem alguma coisinha que você costuma fazer quando você vai? Vou assistir o jogo do Brasil segunda, beleza. Alguma coisinha que você costuma fazer? Eu, por exemplo, eu gosto de assistir sozinho. É. Eu prefiro. Mas não dá, não consigo. Não consigo. Por que eu não consigo? Porque a família gosta de assistir comigo o jogo. Aí lascou, vou fazer o quê? Não dá pra eu falar pra elas, no caso. Elas e eles, né? Porque a maioria é mulher. Não dá pra eu falar, então não vou ver com vocês. Aí lascou, aí é briga, é briga. Então... Eu preciso assistir com a família. Mas eu gosto de ficar quietinho na minha, concentrado e tal. É isso. Você tem alguma superstição também? Quando você vai... Uma mania? Não, ó, pra assistir o jogo, eu tenho que estar com a camisa. Outra mania que eu tenho, e a minha família se acostumou com essa minha mania. Eu acompanho o jogo... Pela TV. mas eu ligo o rádio. Eu gosto da narração do rádio. Dos nossos amigos narradores de futebol de rádio. Eu gosto. Então fico vendo a transmissão com o rádio ligado para ter mais emoção. Porque o rádio, narração de rádio é muito, mas muito, muito mais emocionante no meu ponto de vista. Aí você fala isso, que você trabalha em rádio. Não. Quando eu não trabalhava, era a mesma coisa. Questão de costume, poxa vida. Não funciona. 11-3509-9290. Bora ouvir o pessoal. Tem muita mensagem aqui, hein? Obrigado pra todo mundo, tá? Muito obrigado. Pessoal aqui também, primeira vez ouvindo o nosso Companhia da Massa nesse final de semana. Apareçam também por aqui durante a semana, viu? Vocês vão gostar bastante. Wesley Oliveira está com a gente aqui a semana inteira no talento aqui no nosso Companhia da Massa. Aí você vem final de semana também pra não ficar sozinho por aqui, tá bom?

0: Bom dia, Diego.
1: Bom
0: Aqui é a
1: dia.
0: Josiane.
1: Ô, Josi, e aí?
0: E sobre porque eu dei esse placar
1: 4 a
0: 4
1: 0, você falou
0: pro
1: Brasil.
0: Brasil e 0 para a China, porque assim, eu
1: Por
0: estava
1: quê?
0: olhando o celular e eu disse para minha filha, eu sou muito, tenho muita fé, né? Eu tenho certeza que a taça vai vir para nós.
1: Muito bom.
0: E daí eu peguei e falei para minha filha, não, vai dar 4 pro Brasil. E daí, quando eu olhei, que eu baixei a foto no, ali, na, nos story, ali
1: No
0: no
1: celular.
0: Store, nos reality, olhei e tava assim, o Japão, o jogador do Japão com o número 4
1: Assim que você
0: e
1: falou?
0: o jogador do Brasil com outro número. Daí eu disse, olha aqui. Aí eu falei pra minha filha, eu não vi a camiseta.
1: Tá.
0: Então eu tenho certeza que vai ser 4 pro Brasil.
1: Boa.
0: E a minha rádio é massa.
1: Isso aqui é legal. Uma coincidência muito boa. Você tava falando pra sua filha, não, filha, o Brasil vai ganhar, vai ser 4 a 0. Naquele exato momento, você pega o celularzinho com a sua mãozinha cheia de dedo, pegou o celular bonitinho, viu um jogador do Japão, número 4 na camisa. Ó, filha, falei pra você a coincidência, mas o meu medo é que você deixou de ver o número que tava na camisa dos outros jogadores. Aí complica um pouquinho, mas sejamos otimistas, né, não, Josi? Não vai que o outro lá. Gente, não tô colocando lenha na fogueira. Tô torcendo pelo Brasil. Mas vai que o outro jogador ou os outros.

0: quem é você?
1: Bom dia, Diego, que é a Josiane.
0: Peraí, Jus, coloquei você de novo, Jus. Minha colega quis botar pique no... Agora sim. Opa,
2: fala, saúde. Meu amigo Diego Luiz, Rafael, motorista de aplicativo aqui na cidade de Goiânia. Diegão, eu também não tô muito confiante nesse jogo de segunda, não. Tô achando que vai ser um jogo bem difícil para o Brasil, tá? O Brasil vai ganhar aí de uns 3-4-1, fora os ameaças, tá bom?
0: Tá bom.
2: Diegão, aproveitando a mensagem do ouvinte carinhosa que mandou pra você, tomei a liberdade de mandar uma mordida na sua bunda direita.
0: Catar,
2: minha rádio é massa.
0: Sai pra lá, maluco. Ai, te lascar, rapaz. Tá doido, cara? Tá doido? Ai, meu Deus do céu, viu? Bom trabalho, tudo de bom, cara. Bom final de semana. Quem é?
3: Bom dia, Diego.
0: Bom dia. Aqui
3: é Milena, do estado do Rio.
0: Tudo bem, Milena?
3: Em relação à enquete... Eu já guardei muita coisa. Hoje em dia, não guardo mais, né? Eu sou professora e artesã também, então já guardei muita coisa. Minhas filhas se formaram, muita coisa que eu guardava para elas eu dei. E hoje eu já me desfiz de muita coisa e procuro não guardar mais nada. E em relação ao futebol, eu concordo com você, né? Um time não depende só de dois jogadores,
0: não, é
3: né?
0: É coletivo o negócio.
3: As pessoas visam muito aí o Vini Júnior, Neymar, né?
0: Esquece dos outros,
3: mas,
0: né?
3: Mas sou brasileira, eu torço pro Brasil, né? E tomara a Deus que a taça seja nossa,
0: muito
3: né?
0: Muito bom.
3: E a menininha que falou com você aí é minha netinha.
0: Neta?
3: Ela adora ouvir a Rádio Massa. Fica com Deus, Diego.
0: Valeu, dá um abraço nela. Essa hora da madrugada, meio complicado, mulher. Meio complicado, hein? Mas dá um abraço nela. Desenrolada sua neta, fala super bem, inclusive. 7 anos de idade, criança que fala. Sai falando bonitinho. Parabéns, viu? Desenrolada. Muito legal, gosto assim, gosto assim. Tudo de bom, viu, professora? Ô, professora, tá de férias já, professora? Já? Tá de férias, de boa? Ah, nossa, que não, né, deixa eu ver. Não, não tá não, que eu acho que semana que vem agora... Acho que tem conselho de classe, não é?
4: Exato.
0: Porque eu tenho reunião da minha filha terça-feira.
4: O boteco fechou,
0: eu acho que vai ter reunião, não é? Do conselho de classe e tal.
4: Vai virar mesa do bar.
0: Pra cada escola.
4: Mas tendo a Zé, tem uma corneta.
0: Tem um jeito de fazer. Pois você me conta aqui, professora. Bom falar contigo. Muito obrigado. Quem é?
5: Boa noite, Massa FM. Aqui é o Fih Porteiro aqui de Santo André. Eu não tô muito confiante nesse jogo do Brasil, não, hein?
0: Não tem confiança.
5: Eu acho que vai dar Japão.
0: Não.
5: 3-0.
0: Que isso? Não.
5: Em cima do Brasil.
0: Não fale uma coisa dessa. Não, fale isso não. Seja otimista, rapaz. Vai dar Brasil, vai dar Brasil.
4: Pura ressaca.
0: Isso.
4: No outro dia, nós estamos em Gove. E pra voltar pra casa é de Uber 99. E o meu carro, vixe, dormiu na...
0: Nem que a gente tenha que tirar o chiclete
4: da lua.
0: Lá do Ancelotti.
4: Não se esqueça, faz de novo aquele solo que enlouquece as cabeças.
0: Nem que alguém vá lá e tire o Trident dele lá. Tira lá o Trident. Ele dá uns berros. Igual o técnico do Japão. Bravo, hein? Macho. Do jeito que eu gosto.
4: 7, 9,
0: pra comandar a equipe de futebol.
4: 2, 48, 66, tá?
0: Bruto, cara, bruto.
4: Apruma aí, pelo amor de Deus.
0: Nem parece assim, japonês na questão do comportamento. Que os japoneses geralmente são mais reservados, né? Mais tranquilos aqui, reservados e tal. O técnico do Japão, não. Ele é vida louca.
4: Vai virar, mas
0: é paredão,
4: mas tem duas sete, uma corneta.
0: Olá, tudo bem? Bom dia. Ouvindo vocês da massa, William. Você tá tocando muita música. Eu tô tocando muita música. Hã? Sério? Devia falar mais e tocar menos.

0: dia, Diego. Aqui quem fala é o Joelso, motorista carreteiro, passando aqui por Rondonópolis, Mato Grosso, em busca de Castro, Paraná. E na escuta da rádio Massa.
1: Valeu.
0: Que a minha rádio é massa.
1: Então tamo junto.
0: Bom dia para todos.
1: Valeu. Bom dia, bom final de semana, cara. Tamo junto com o nosso companheiro da massa. Tem mais aqui, ó. Quem é?
2: Alô, Diego Luiz. Alô. Aqui é o José Carlos da Praia Grande, hein?
1: Fala, José.
2: Tá eu e o Rodrigo aqui no trabalho, das 7 da noite às 7 da manhã, hein? Tamo na luta, companheiro. Tamo ótimo luta. Programa tamo seu, hein? Tamo junto. Ó, o Rodrigão tá aqui do lado também.
3: Somos ouvintes, estamos aqui.
2: Tamo junto aqui na Praia Grande. Forte abraço, fica com Deus. Minha rádio é massa.
1: Valeu, garoto. Um abraço. Opa, não. Quem é você? Cadê? Fala.
4: Bom dia, Diego.
1: Bom dia.
4: O meu palpite aí do jogo aí do Brasil vai ser a revanche do amistoso.
1: 3-2
4: pro Brasil.
1: Justo.
4: O Brasil tá entrosando, né?
1: Ainda tá entrosando.
4: O jogador tá pegando ritmo ali.
1: E tá pegando ritmo.
4: Mas isso. O Japão tá...
1: Já tá no ritmo faz tempo.
4: Tá bem melhor, né? Não é aquele Japão de antigamente mais.
1: Ah, não. Isso já tem muitos anos.
4: O Japão aprendeu a jogar futebol de verdade.
1: Faz tempo.
4: Tá competindo com as grandes seleções aí, ó.
1: Faz tempo.
4: O jogo contra a Holanda mesmo foi um jogão, né?
1: Foi.
4: Então os japoneses tá competindo bem.
1: Isso aqui tem muitos anos. Como diz um grande amigo meu, radialista, inclusive. A equipe do Japão possui tecnologia japonesa. Então, irmãozinho, tome cuidado. Você quem é?
5: Ô, Diegão, beleza?
1: Eu? Beleza.
5: Um beijo, um abraço. Com cabo de aço, um aperto de mão com alicate de pressão, tá bom? Chico Estrela na voz aí, em busca do Mato Grosso.
1: Boa.
5: Tá bom, ô Diego, vou te dizer, cara. Minha avó tem 92 anos, meu patrão.
1: 92 anos. Poxa, cara.
5: Se você chegar lá e tirar aquela inchadinha da mão dela lá, que ela fica lá...
1: Tu é doido.
5: Ajeitando a hortinha dela, cara, ela fica doente.
1: Consigo imaginar.
5: Ali a veinha, ó, tá mais forte que eu. Ou meu pai, no caso, que é filho dela. Vou falar pra você, 92 anos a veinha, você chega lá, ela tá na horta com a inchadinha.
1: Ah, que bonitinha.
5: Tá lá sentada catando mato. Ai, de você se mexer naquela horta. Eu tenho certeza que ela corre mais que eu ainda.
1: Tenho certeza. Certeza absoluta, mas que bom. Ó, no caso dela, primeiro, muita saúde pra ela. Muita saúde. Eu levo ao céu. O lado bom que no caso dela... Não tá subindo escada. Entendeu? Esse é o X da questão. Ana quer subir na laje. Não. Que bonitinha, ó. Com a horta dela, tem a enxadinha, tira a graminha lá, que ela gosta de cuidar. Deve ter a hortinha que ela cuida lá e tal. Muito legal, cara. Faz a caminhadinha dela e tal. Muito legal. O problema é começar a inventar de subir escada, se pendurar em muro. Não. Faça isso, não. A minha avó, ela me pediu emprestado. Começou com, me empresta? Claro, vó. Pelo amor de Deus. Lógico. Aquela escada, 3 degraus. Segundo ela, não sei quem ia usar, tal. Prestei, fui pegar de volta. Quem disse que ela me devolve? Nunca mais na vida. Pior coisa que eu fiz foi emprestar. E quem é que sobe na escada? Não preciso nem falar nada. É difícil, viu, cara? É difícil. Parabéns aqui, muita saúde pra ela. Um abraço na sua família e nela também quando você puder, tá bom? Quem é?
6: Boa noite. Olha, vocês não estão acreditando, mas o Japão tá vindo com uma seleção muito forte esse ano, hein?
1: Tá, né?
6: Não é mais aquele bicho morto, não.
1: Não, tem tempo isso.
6: E eu acho que o placar vai ser 3-1 para o Japão.
1: Eita.
6: Luciano de Santos, a minha rádio é massa.
1: Você tá muito pessimista. Não seja assim. Pra que tanto pessimismo, menino? Não precisa disso, não.

0: gente volta daqui a pouquinho com o nosso companheiro da massa. Até às 5 horas da manhã, gente. Peraí.
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0: Massa FM, Marcos e Belucci. Quem será seu outro amor aqui no Companhia da Massa? Nesse domingão, mais um final de semana, até as 5 horas da manhã, estamos aqui no ar, claro, com você também. Em qualquer lugar desse Brasil, sim, também no mundo, né? Pessoal fora do Brasil aqui ouvindo a Massa. Aliás, Thalita Prado tá com a gente. Você colocou Zona Leste, mas você tá na Alemanha nesse momento, é isso mesmo? Eu não sei a pronúncia correta disso aqui, mas eu acho que é Warnemünde. Será que é assim que se fala? Thalita, venha me corrigir, Thalita. Venha cá e me corrija, por favor, tá bom? Thalita Prado, Warnemünde. Na Alemanha, né, mulher?
1: Fui dar uma volta e mesmo na 13 dela, quando entrei no quarto eu escutei só o gemido dela.
0: Diego, tudo bem? Adão, essa mulher de Chapecó tem uma voz muito bonita. Eu tô no Chile. Eu vi aqui as fotos que você mandou, inclusive, cara. Vamos ver se eu encontro teu áudio aqui pra ficar melhor.
1: Eu estava pensando que era cirurgia.
0: Encontrei, Adão, encontrei.
1: Lembrei, não tinha nem médico, nem médico.
0: Fale.
2: Bom dia, Diegão. Adão por cá. Eu também prefiro escutar o jogo no rádio.
0: Mais emocionante,
2: né? É outra emoção. Exato. A narração é outra emoção.
0: É outra parada.
2: Não tem explicação. É muito melhor, muito legal escutar uma narração de jogo pelo rádio. E a minha rádio é massa.
0: Boa.
2: E nós por cá ouvindo a massa e acelerando na madrugada.
0: Tamo junto, mano. Obrigado aqui pela tua mensagem. No Chile nesse momento, também aqui na Sintonia da Massa. Realmente pelo rádio tem muito mais emoção, né? Então faço isso. Coloco a TV, ligo a TV, zero volume e deixo a narração em si no rádio.
1: Fui dar uma volta.
0: E o gol também acontece mais rápido no rádio, né? A TV tem o seu delay e tal, então.
1: Eu fui dar uma volta.
0: Eu prefiro, né? Então eu saio sempre na frente dos vizinhos. Eu sempre grito gol primeiro, porque eu tô ouvindo pelo rádio. Tem dessas coisas, né? Cadê você? Bom dia.
3: Opa, Rodrigo.
0: Opa, e aí?
3: 3-1 pro Brasil, 5 pro Japão.
0: Tá bom, tá ruim não.
3: É, outra coisa que eu queria falar, os paraguaios fizeram a maior festa aqui. Eu moro em Foz do Iguaçu. Só que eles esqueceram que vão pegar a Alemanha.
0: É, então, pedreira. É uma baita.
3: A casa vai cair pra eles aí no próximo jogo.
0: Então, né, cara?
3: Não tem muito o que fazer, não. Não tem esperança. Mas Brasil é 3-1.
0: 3-1, tá bom. Positivo.
3: 380 aqui de Foz do Iguaçu. Valeu, um abraço pra todo mundo. Pra todos.
0: Valeu. Obrigado, muito obrigado, muito obrigado.
4: Bom dia, Diegão.
0: Bom dia.
4: Jefferson aqui, atravessando o Rodoanel.
0: Tá tudo certo, Jefferson?
4: Subindo da Baixada Sofrida.
0: Uhum.
4: Rapaz, eu, na minha opinião, vai ser 3. 3-2 pro Japão.
0: De novo?
4: O time aí não tá de muita confiança, não, viu?
0: Ah, rapaz, de novo? Não. Vamos pensar positivo, porque 3-2 já foi o placar de um amistoso que o Brasil, a nossa seleção,
1: eu estava pensando que era cirurgia,
0: fez contra o Japão. Teve aqui esse amistoso, não vou lembrar qual mês assim de cabeça, mas eu sei que foi ano passado isso aqui. Perdemos pro Japão. 3-2. De virada. Então, por isso que eu tô falando tanto sobre esse jogo aqui. E você também, né? Mas torcendo pelo Brasil, cara. Quem é?
2: Bom dia, Diegão. Adão por cá. Eu também prefiro escutar o jogo no rádio. É outra emoção. A narração é outra emoção.
0: Boa, coloquei você mais uma vez aqui, hein, cara. Tá doido. Cadê você, quem é?
5: Boa noite.
0: Boa noite.
5: Olha, vocês não estão acreditando, mas o Japão tá vindo com uma seleção muito forte esse ano, hein? Não é mais aquele bicho morto, não.
0: Isso aqui já tem muito tempo, muito tempo.
1: Entrei no quarto, eu escutei só o gemido.
0: É, agora é uma outra realidade. Mas, ó, vou confessar uma coisa aqui. O meu atual sonho de consumo é o seguinte. É conseguir, assim, responder de pronto. Num passado, vocês vão me entender. Num passado já até distante, hein, cara? Infelizmente, é um passado já distante. Se você me perguntasse assim, Diego, me fale 4 jogadores do Brasil, eu diria. Romário, Bebeto, Cafu, Roberto Carlos. 4, só 4. Ah, pode ser mais recente? Pode ser mais recente. Me fale 4 jogadores do Brasil. R10, Ronaldinho, Gaúcho, Rivaldo e Lúcio. Pronto, pronto, pronto. Se você me pergunta hoje 4 jogadores, eu fico pensando, cara. Juro, sério. 2, ok, a gente conhece. Vini Júnior, Neymar. Pra completar os outros 2, eu fico pensando. Então, meu atual sonho de consumo é conseguir falar pelo menos 4 nomes jogadores da seleção de pronto. Eu tenho essa dificuldade. Não sei você que tá me ouvindo agora, mas eu confesso que eu tenho essa dificuldade. Tem cara que eu não conheço, tem cara que eu nunca vi na minha vida. Ah, porque foi para as Europa, ganhar dinheiro, jogar lá e tal, beleza. Tem que seguir a vida, ganhar dinheiro, você tá bem na vida aí, vambora. Eu não conheço, não conheço. Então, talvez o dia que eu conseguir voltar a falar pelo menos 4 jogadores assim de pronto, instantâneo, aí eu passe a acreditar mais na seleção. Mas eu acredito.

0: Darley, tudo bem? Eu vou apostar na matemática do matemático famoso lá. Brasil 1, Japão 3, para, pô. 11-3509-9290 para você participar do nosso Companhia da Massa até as 5 horas da manhã. 5 da manhã tem o nosso Bom Dia Massa, com muito modão também para você começar bem o seu domingo.
1: É de quem

0: Massa FM, Edson Hudson Azul aqui no nosso Companhia da Massa nessa madrugada, 3h34 da madrugada, domingão tá por aqui, dia 28 de junho, final do mês de junho, hein? Bom que dia 5 tá chegando, graças a Deus, hein? Mês empuxado, gente do céu, que é isso? Tá fácil não, mas estamos aqui, claro, na Massa FM junto com você. Ó, você que eu não falei ainda, manda um oizinho pra tua mensagem subir de novo pra gente, pode ser ou não?
1: Falo que vou...
0: Pode mandar um oi, coloca um emoji aqui, coloca uma exclamação, só pra tua mensagem subir novamente pra gente falar com vocês, tá bom? Muita mensagem por aqui, muita coisa.

0: 11-3509-9290. Vamos lá falar com você?
1: Fala pra mim. Fala o que você sente.
0: Olá, Diego, tudo bem? Bom dia. Eu tenho mania também de assistir o jogo sozinho. Mas diferente de você, eu consigo me livrar da minha família. Que isso? Não posso. Não posso fazer uma coisa dessa, não dá. É o nosso grande momento ali, né? Eu prefiro sozinho, confesso. Mas na vida a gente tem que aprender a ceder. Entende ou não? A gente cede um pouquinho aqui, as outras pessoas cedem um pouquinho lá. E as coisas vão se ajeitando por um bem maior, né? Tem que pensar assim, tem que pensar desse jeito. Roberto Oliveira, né, Roberto? Obrigado, viu, Roberto? Escreveu correndo seu nome aí, né, mano? Que bom que deu pra ver, que bom. Que bom. Reinaldo, tudo bem, Reinaldo? Mandei mensagem pra vocês tem muito tempo, eu sei. Tem muita mensagem aqui. Não fica bravo com a gente não, rapaz. É assim que funciona. Seguinte, você falou sobre o Brasil que perdeu pro Japão no ano passado por 3-2 de virada, inclusive. Você tá esquecendo de comentar que em 2014 o Brasil venceu o Japão por 4-0 com 4 gols do Neymar, o Reinaldo. Eu tô torcendo pelo Brasil, Reinaldo. Tô torcendo pelo Brasil. Mas eu não posso esquecer da história. Isso aqui foi ano passado. Japão, foi um amistoso. Japão ganhou de 3-2 do Brasil, de virada. Beleza. Aí você me trouxe esse placar aqui. Lá de 2014. Maravilha. Há 12 anos atrás. Cai naquilo que eu falei lá no começo. O companheiro da massa. O Japão, cara, evoluiu demais no futebol. Nesses últimos, sei lá, 12 anos, 10 anos que seja. E tá muito, mas muito, muito diferente, cara. Uma coisa mais técnica e tal. Tá jogando com raça, né? Você vê vídeos aí da preparação física da japonesada. Malandro. Poxa. Começa pelo técnico, pô. Cara bravo lá, na beira do campo, lá com os jogadores, com um árbitro, com todo mundo, entendeu? De fato, teve lá os 4 gols do Neymar, mas lá atrás, cara, 2014, mudou muito, né? Mudou muito. Ainda assim, dá-lhe Brasil. Vambora! E obrigado aqui pela informação também, viu, Reinaldo? Obrigado, viu, mano? Obrigado.

0: noite, Diego Luiz. Opa, tudo bem, meu querido?
1: Ó, o vozeirão do cara, bicho. Não, fala de novo aí,
0: pô. Boa noite, Diego Luiz. Ó, tudo bem, meu querido?
1: Tudo bom em você?
0: Forte abraço a você aí.
1: Valeu,
0: sucesso.
1: Pra você também.
0: Programa muito bonito. Você é uma pessoa muito educada.
1: Obrigado.
0: Sensata.
1: Opa.
0: Tá de parabéns aí pelo programa.
1: Valeu, cara.
0: Tamo aí na viagem, viajando aqui, saindo de Moarama, sentido Maringá, Paraná. Forte abraço aí,
1: pra
0: Ademilson.
1: Você também.
0: Alô, tchau, tchau.
1: Bem-vindo aqui, Ademilson. Demorei pra te ouvir, mas tô te ouvindo agora. Obrigado, bom dia. Quem é?
2: Boa noite, amigo. A toda a equipe e aos ouvintes. Gosto muito dessa rádio, gosto de escutar. Tal, né? Mas essas músicas, poxa,
1: como
2: vai
1: assim
2: me fazer voltar a beber?
1: Voltar 30 não.
2: 30 e poucos anos sem bebida.
1: Não, senhor. Então, peraí, vou cortar seu áudio na metade aqui. Você fala das músicas que a gente toca aqui, faz o quê? O coração começa a bater mais forte, começa a dar carência. O que acontece? Aí você falou que dá vontade até de voltar a beber. 30 e poucos anos sem beber nada, então não vai ser agora, né? Não, né? Agora eu vou ouvir o restante do teu áudio. Vai, continua.
2: Aqui é o Ivo de Ponta Grossa.
1: Fala, Ivo.
2: Esse arranja aí uma gata pra mim, hein?
1: Ah, entendi agora.
2: Pode ser aí um 35, 35 anos.
1: 35?
2: Não sou muito exigente, sabe?
1: Não, né?
2: Corpinho esbelto.
1: Opa, exigente, não é?
2: Deus abençoe a todos aí.
1: Não é exigente? Não? Entendi a sua vontade que dá às vezes de voltar a beber, mas não faça isso. Não. Você ouviu aqui umas músicas românticas? Talvez tenha dado uma vontadezinha de fazer alguma coisa, aprontar. Você pode fazer um rolê, entendeu? Dá uma voltinha aí. Tenta conhecer um pessoal novo. Mas deixa a bebida longe. Deixa distante, entendeu?
3: Ó,
1: entendeu? Pegou a senha? Pegou? De repente, ó, sem bebida. Sem etanol. Dá pra você curtir também, entendeu? Opa! Você foi forte até agora? Agora você vai ramelar? Não, rapaz, não. Sai dessa vida, pô. A gente tá junto com você nessa lei também.

0: deixa responder. Sozinho eu tive que sair.
1: Cadê o Renato Franco da Rocha? O amistoso ano passado, a zaga era totalmente diferente dessa de agora, viu, mano? Goleiro, Hugo Souza, que é do Corinthians, não é isso? Zaga, Fabrício, Bruno e Beraldo. Eu acredito muito que o Brasil ganha de 3-1. Boa, Renato. Boa observação. E o técnico, me responda uma coisa. Só pra colocar a lenha na fogueira, Renatão. Não quero brigar com você, Renato, pelo amor de Deus. Mas me responda uma coisa, Renato. Quem era o técnico? Só a título de curiosidade, Renato. Alô, Franco da Rocha. Quem era o técnico? Tudo bem, você colocou aqui pra mim. A zaga: Fabrício, Bruno, Beraldo, goleiro Hugo Souza. Eu considero um grande goleiro, inclusive. Mas quem foi que escalou? Quem era o técnico? Me responda, por favor. Ai, meu Deus. Dorival Júnior. Começo a mudar na minha opinião. Então, acho que estamos evoluindo. Acho que estamos evoluindo, então. Ainda não era o Ancelotti? Não tem certeza, Renato? Renato.
0: Cachorro no banho em Boa Viagem.
1: Vamos aguardar segunda-feira, que a zaga, de fato... Ah, por enquanto tá bem, tá não? Tá segurando bem, não, tá legal. Acho que o problema, meu ponto de vista, ainda é do meio pra frente ali, sabe? Eu acho que ainda é o ponto negativo.
0: Acho.
1: Só acho. Bem-vindo aqui, viu, mano? Tamo junto com você, Renato. Tô brincando aqui, viu, cara?
0: Quinta-feira ligado no programa do...
1: Olá, tudo bem? Tô com vocês. Ouvindo Companhia da Massa. Vai, fazendo a joinha. Aniversário da Cecília Nascimento, minha sobrinha. Tupaciguara, Minas Gerais. É o Valtão. Tudo bem, Valtão? É nóis, então, Valtão.
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0: Fala, Diegão, meu parceiro, como é que você tá?
1: Eu tô bem, e você? Como é que
0: Tô
1: você
0: curtindo a
1: está?
0: radiozinho massa. E como hoje aqui tá chovendo, tá frio, entendeu? Tô aqui embaixo das cobertas e faz falta a ex, viu?
1: A
0: Faz falta
1: ex?
0: uma conchinha dela.
1: Poxa
0: Então toca uma
1: vida.
0: música aí pra eu sofrer um pouco.
1: Nossa,
0: Seu
1: cara.
0: amor ainda é tudo.
1: Meu
0: Toca isso daí
1: Deus.
0: pra nós aí, beleza?
1: Não,
0: Um
1: não.
0: abraço.
1: Se eu
0: Tamo aí
1: tocar uma
0: contigo.
1: música dessa pra você que tá lembrando da ex uma hora dessa, lascou-se, não. Vou tocar nada, Deus o livre. Superar, mano, vambora, vamos pra cima, vambora.
2: Boa noite, minha rádio é massa. Eu acho que o brasileiro não merece ver o país ganhando, não, o time
1: Como
2: ganhando,
1: assim?
2: não. O país com tanta coisa ruim, agora há pouco mesmo alguém falou que a desgraça, né? A derrota fica para trás. Não fica não, fica não. Nesse momento mesmo de Copa aí, muita coisa tá acontecendo no nosso país.
1: O que
2: né?
1: que você fala?
2: Coisas manipuladas por...
1: Ah, não, não, pera. Vai, continua falando, deixa eu ver, vai.
2: Boa noite, aqui, minha ó. Rádio é
1: Você tava aqui mais ou menos,
2: políticos,
1: né?
2: Como...
1: Aqui, ó, deixa eu colocar nesse trecho aqui.
2: Coisas manipuladas por políticos.
1: Então não, mano. Exatamente o que eu imaginava. Como é que você tá partindo pra um lado ligado à política, cara? E política é uma coisa que a gente não fala aqui de jeito maneira. Sabe por quê? Você vai deixar aqui seu ponto de vista e eu vou respeitar muito seu ponto de vista. Muito, muito, muito. Mas aí vai surgir uma outra pessoa que vai dar um outro ponto de vista e tudo ligado a questões políticas. Então, por isso que entrou política, a gente não se envolve. Entendeu? Então fica uma coisa pesada, cara. Cada um tem a sua opinião, a gente respeita. Você pode mandar mais um áudio aqui se você quiser, mas política não, mano. Entendeu? Não leve a mal, mas a gente não coloca por isso, cara. Aí vem um fala, não, mas eu sou daqui. Não, mas eu sou de lá. Não, mas não é isso. Aí a gente muda completamente o contexto deste programa aqui. Beleza? Mas se você quiser mandar mais um áudio, vou estar aqui te esperando também. Tá bom? Tudo de bom pra você. Muito obrigado aqui. Muito obrigado. Quem é?
3: Bom dia, Diego Luiz.
1: Bom dia.
3: Olha, cara, eu vou falar uma coisa pra você.
1: Diga.
3: O Japão pode ter disciplina.
1: Tem, muito.
3: Mas o Brasil tem uma coisa que pouca gente tem.
1: O que que o Brasil tem?
3: Que é raça, bicho. Raça e tem vini.
1: Ah, aí, tá vendo?
3: O cara que é o delegado, né? Aquele cara que pega a bola e define o jogo, tá? Então, eu sou mais Brasil, Zil. Almir aqui de Piracicaba, cara. Sou porteiro e vou ficar até as 6 da manhã, okay? Minha rádio é massa. E tchau, obrigado.
1: Tchau, obrigado, tá vendo? Vini, baita jogador, tá indo muito bem. Mas aí fica nessa. Vini ou Neymar? Vini ou Neymar? E o restante? Não é uma questão de jogo coletivo? E o restante? Japonesada? A japonesada, que eu respeito muito, no coletivo, irmãozinho, os caras tão virado na bexiga. De 2014 pra cá, cê é louco, tá doido. Mais aqui, quem é?
4: Fala, Diegão, bom dia, ouvintes da massa, Jailton aqui de Santa Catarina, Sangão, Vigia da Madrugada. Ô, Diegão, tudo bem, meu amigo?
1: Tudo bem,
4: olha
1: você?
4: Só, cara, seleção brasileira aí, né, olhando aí uns tempos pra trás aí, não tinha pra ninguém, né, não tinha Bolívia, não tinha Equador, não tinha Chile, muito menos Japão, né? Mas futebol é momento, né? Futebol é momento. E a seleção japonesa, ela evoluiu muito nos últimos anos, né? E o Brasil, ele vem se adaptando agora a uma nova ideia, né? Mas, acima de tudo, com certeza o Brasil passa pelo Japão e passa fácil.
1: Boa, mano, boa.
4: Aí depois, nas outras fases, pode ser que dê um probleminha, mas no Japão a gente passa. É 3-0 Brasil.
1: 3
4: Falou,
1: 0.
4: Meu amigo? Boa. Um abraço. Valeu. A minha rádio é massa.
1: Um abraço, muito obrigado, muito obrigado. Ó, cadê o pessoal comentando aqui sobre o jogo do Brasil lá com o Japão, você vê? Verdade, Diego, bem lembrado. Brasil só perdeu pro Japão porque Hugo Souza falhou em 2 gols e o Fabrício Bruno entregou um outro. Então, mas pra que isso aqui tenha acontecido, teve ataque efetivo do Japão, pô. É isso. Ah, não, o cara falhou. Liga, falhou porque o cara chutou. Teve presença lá no campo do Brasil. É isso, cara. Funciona. É igual agora, no último jogo também, não teve uma falha aí? Não sei se foi o primeiro gol, acho que foi o primeiro. Primeiro gol e o segundo foi anulado, né? Foram duas falhas. Porque o Brasil tava lá no campo do adversário, pô. É isso. E se tá lá o tempo todo é porque a defesa do outro não tá funcionando, não tá sendo efetiva. Será que eu tô errado?
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1: Olha os caras aqui. Ô Diego, confessa, vai, confessa. Você tá torcendo pro Japão? Não tô, cara, não. Para. Ô Mike, não, tô torcendo pro Brasil. Mas eu sou realista.
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1: Tô torcendo pro Brasil.
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1: Japonesada admiro, ok. Mas tô com o Brasil.
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1: Agora, ainda assim, tem que ser realista.
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1: Chupa, que é de uva. Sim. Quem é?
6: Positivo, Diegão. Motorista de aplicativo aqui de Fazenda Rio Grande, Paraná, Claudinei. Conhecido como Ney. Estamos aqui rodando a madrugada inteira contigo. E o jogo do Brasil vai ser 3-0 pra nós.
1: Aí sim, garoto. Cadê mais um áudio aqui? Vamos lá.
7: Bom dia, Diego. Everson de Tubarão.
1: Fala aí, Everson.
7: Ô, Diego, do Brasil, eu já tô desacreditado de tudo.
1: Não, fica assim, não.
7: Eu já não acredito em mais nada.
1: Não, e no futebol?
7: Mas partindo pro futebol...
1: Isso, por favor, hein?
7: Cara, a gente tem que ser realista, né? A gente sabe que esse timinho aí tá fraco e tá em pé ainda porque só pegou time bosta. A partir de agora vai começar a pegar time bom e tem tudo pra segunda-feira voltar pra casa.
1: Não, cara, não seja. Não seja tão pessimista. Não seja pessimista. Para com isso.
8: 3:52.

0: Massa FM, a minha Rádio Massa, Henrique Juliano. Nada, nada aqui no Companhia da Massa até as 5 horas da manhã. Estamos aqui também. Estamos aqui e a gente volta já.
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0: Muito prazer, eu sou o Diego Luiz. Estamos aqui na Massa até as 5 da manhã com a Companhia da Massa. A minha rádio é massa e para você participar é pelo nosso WhatsApp. Você que eu não falei ainda, você que quer mandar o seu abraço, quer mandar o seu alô, quer mandar o seu recado. Tem fotos aqui também, ó, pessoal que trabalha em portaria, em recepção, pessoal na guarita, você que é motorista, até estalou o dedo, você que é motorista carreteiro, tá aqui levando a massa para todos os lados também, policiais por aqui, você que trabalha na limpeza urbana, na limpeza dentro de empresas aqui também, pessoal de monitoramento, tem tanta gente com a gente também, tanta gente com rádio ligado aqui, muito obrigado. 11-3509-9290 para mandar o seu oi aqui. Vamos lá falar com você, vamos dar o seu oi aqui. E o seu bom dia, aquele maravilhoso final de semana para você que tá junto com a gente. Tema hoje foi Brasil, não adianta, né? Não adianta. Não há o que ser feito, não adianta.
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0: A seleção japonesa tem uma vantagem. Eles entram no vestiário e volta uma segunda turma no segundo tempo e ninguém nota. Não, que maldade, hein? Não, a maldade, cara. Maldade, pá. Que é maldade. Cadê seu nome? Já falei, na verdade, no vestiário, eles colocam uma musiquinha especial lá e voltam no veneno. No veneno. Dá uma olhada lá depois, você que tem curiosidade. Preparação da japonesada. Dá uma olhada. Você é doido? Carlos Magalhães de Uberlândia. Boa, Carlão. Vindo aqui, viu, mano? Olá, tudo bem? Bom dia. Tô junto com vocês da massa. Bom dia. Cadê seu nome aqui, mulher? Me conte. Ó, trabalho em recepção. Que legal, bom trabalho. Até às 6 horas da manhã. É em um hotel que você trabalha, certo? Muito bom, muito bom. Espero seu nome por aqui, tá?
2: Bom dia, massa. Bom dia, Diego. Por aqui é o João Cardoso de Erechim.
0: Tudo bem, João?
2: Tamo na escuta aí, guri.
0: Valeu.
2: Puxando o suco da mimosa aí. Bora, bora.
0: Bora, bora. Bora pra cima. Vambora pra cima. Bora.
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3: Ô, Diegão.
0: O que que eu fiz?
3: Mas nós devemos lembrar que o Japão vai vir desfalcado pro jogo contra o Fabrício, né? É, o melhor atacante deles não vai jogar.
0: Conta,
3: é o Fabrício Bruno. Melhor atacante deles não vai jogar.
0: Vai ser maldoso.
3: Aqueles amistosos lá e só ganhou o pé do Fabrício Bruno,
0: para,
3: tá?
0: Para de
3: Fabrício
0: maldade.
3: Bruno entregou um gol e fez um outro contra. Então, o Japão tá desfalcado. Fabrício Bruno não joga.
0: Não, o senhor tá sendo...
3: Ô, Diegão, como diria minha avó...
0: O que que foi?
3: É, pra não ficar torto, vou mandar uma mordida na sua bunda esquerda, tá?
0: Ai, eu tinha mandado
3: na direita aquela hora, agora na esquerda. Minha rádio é massa. Sai, é nóis que tá, Diego.
0: Vai pra lá, maluco. Sai fora, cara. Que mané mordido o quê? Sai daí, bicho. Bom dia.
4: Fala, Diego. Bom dia. Rapaz, Copa do Mundo é muito bom, né? Futebol é contagiante. Agora... Esse bando desocupado, mano de marmanjo, que fica correndo atrás de figurinha pra trocar, pra rapaz, encher algo, pra essas coisas.
0: Rapaz, você vai arrumar briga aqui, rapaz. Calma aí. Ah, continua seu áudio.
4: Rapaz, vão procurar o que fazer. Bando de desocupado. Inclusive, eu rasgo figurinha em domicílio, viu? Se alguém quiser quiser rasgar e não tiver... Quem faça isso,
0: não faz.
4: Me avisa aí que eu vou até a sua casa e rasgo.
0: Não faz uma coisa dessa, vai arrumar briga aqui. Não uma hora dessa, não. Gosto é gosto. Eu não vou me incluir nos marmanjos que você fala, embora eu tenha comprado. Que as sobrinhas, escola, todo mundo quer, né? Amiguinho tem, o outro tem, um pede que o outro pede. Então eu comprei e dei de presente pra minha filha e pras minhas sobrinhas também. e compro figurinha, porque fica pedindo. E como lá atrás, quando criança, eu comprei álbum quando era criança, colava também. É o momento delas e dele, que tem um sobrinho também. Então, comprei pra eles. Agora, o cara que já é adulto e compra, é gosto, né, pô? O cara, pô. Ele que trabalhou, ele que se lascou trabalhando, se ele quer gastar com figurinha, com álbum, o álbum, no caso, o dinheiro é dele. O que, que se pode fazer, rapaz? Oxe!
5: Oi, Diego.
0: Olá.
5: É Nádia de Chapecó.
0: E aí, Nádia?
5: Desejando um abençoado domingo para todos nós. Que descansem, quem puder descansar, que não tiver de plantão, né? Eu trabalho em recepção do hotel. Trabalho até às 6:30 da manhã. Madrugada chuvosa, viu? Muito bom para dormir, né?
0: Muito, né,
5: minha Grande fala. Beijo para você.
0: Para você
5: e pra
0: também.
5: E todos que estão ouvindo.
0: Valeu, um beijo, um beijo. Logo mais, bom descanso, Nádia. Muito gente boa, você como sempre, aqui com todo mundo, viu? Quem é?
6: Bom dia, bom dia, bom dia aí, Diego.
0: Bom dia.
6: Gosto muito do programa massa aí, mas ainda bem que é o Japão, porque se fosse o chinês, eles vinham de pau e chicote para bater nos brasileiros. Brincadeiras à parte aí, mas acho que passa. 2-1, 1-0, um pouquinho, mas passa.
0: Ô, meu sim, valeu, mano. Obrigado aqui, bom dia. Quem é?
7: Bom dia, bom dia, bom dia. Aqui bom é o dia. Charles de Pereira Barreto, padeiro.
0: Fala, Charles.
7: Tamo aqui ligadinho na Rádio Massa. Manda um abraço pra nós aqui de Pereira, tá? Eu e o Walter aqui, ó. Ligadinho, sempre ligadinho na Rádio Massa.
0: Tamo junto. Valtão. Tamo junto aqui no final de semana. Olá, tudo bem, gente? Boa madrugada. Cadê tua mensagem aqui? É texto? Plantão na Sabesp. Em manutenção no lodo hoje. Brasil vai suar um pouquinho. Mas, né? 1-0 ali, 1-0.
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0: Agora, se o Japão invocar a música, posso pressentir o perigo e também o caos. Itapeva, cadê seu nome aqui? Johnny Lara, tudo bem, Johnny? Bom trabalho pra vocês, viu? Tudo de bom aí, obrigado.
9: Bom dia, Diegão.
0: Bom dia.
9: Aqui é o Zuki de Concórdia, Santa Catarina.
0: Fala,
9: aí.
0: Fala, Zuki.
9: Ótimo domingão pra nós aí.
0: Pra gente.
9: Tamo na rodagem, o transporte Magna Bosco aí. Puxando a raçãozinha aí pros porquinhos. Positivo, ó. Manda um abração aí pra todos os motoristas aí do transporte Magna Bosco aí.
0: Um abraço.
9: Tamo todo mundo na rodagem aí, escutando a Rádio Massa.
0: Obrigado.
9: Positivo.
0: Positivo.
9: Bora pra cima.
0: Arriba.
9: E 8-0 pro Brasil em cima do Japão.
0: 8-0? Aí vai, mano. 8-0? Poxa. Alexandre Espanha, tudo bem? Abraço para todos os carreteiros da Eco Urbis. Trabalho noturno aqui no Puxa do Lixo. Boa! Juliano, venha pra cá.
10: Ô, Diegão, o negócio é o seguinte, cara.
0: O que aconteceu?
10: Aqui é o Juliano de Gaspar.
0: Fala aí, Juliano.
10: Tá esquecendo que sempre lembrado, sempre uns homens a mais, né? Como nas outras seleções aí do Brasil, era Rivaldo, Ronaldo, o quarteto lá, Kaká,
0: isso.
10: Ronaldo, Rivaldo.
0: O Imperador, o Adriano.
10: Ronaldinho.
0: É.
10: Então, nunca lembrado os 11, né? Só uma dica, né? Às vezes dois ajuda o time a ir pra frente, né, cara? Aí tamo junto aí. Vamos torcer. O meu palpite é 2-0 pro Brasil. Suado.
0: Não, boa, Juliano. Boa sua colocação aqui. Mas, cara, pelo menos você tá lembrando. Eu, pelo menos, lembrava de 4, assim. 4 jogadores. Lá ele.
11: É o bicho da cara preta.
0: Pelo menos 4 nomes. 4, 5 nomes.
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0: Lembrar de 4 nomes é uma coisa. Agora focar só em 2 nomes, aí já complica, né? É mais embaçado, né não? Eu acho, pô. Dá pra fazer a diferença? Dá pra fazer, logicamente. É questão do talento individual e a gente torce pra isso. Mas quando você pode contar com uns 11 jogadores, aí é outra parada. Entendeu? Que o Brasil passa, inclusive.
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0: 11-3509-9290. É às 5 horas da manhã com o nosso companheiro da massa. Toca a música, vamos lá? Léo Magalhães, oi, 4:10 da manhã.

0: Massa FM, Chitãozinho e Chororó, porque brigamos aqui no Companhia da Massa, 4h28 dessa linda madrugada, até as 5 horas da manhã, estamos no ar com o nosso Companhia da Massa, hoje falando muito sobre o Brasil, Brasil com o Japão, seu palpite por aqui também, muitos palpites, né? Já falei que tô com medo, mas, torcendo pela seleção brasileira, é... Torcendo aqui.
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0: Edinaldo, Rondonópolis do Mato Grosso, meu placar pro jogo de segunda-feira é o seguinte: 3-1.
1: Bom, agora é do meu jeito.
0: Mas pro Japão. Então, né, mano? Japão tá que tá, hein? Japão tá que tá. E vai bem no coletivo, né, cara? O pessoal me condenando aqui.

0: Bom dia, Danilão, é Sérgio do Pão, padeiro.
1: Fala,
0: Danilo,
1: Sérgio.
0: Excelente domingo para todo mundo na audiência. Vamos para cima, Brasil campeão.
1: Campeão.
0: E um abraço pro José Nildo. José Nildo Porto tá chegando aqui na padaria. É o nosso maior padeiro.
1: É?
0: Padeiro chefe.
1: Aliás, tem um cara aqui também, ó, que começou a ouvir a massa, tem um ano mais ou menos. Ele era auxiliar, hoje é padeiro, alguma coisa assim, confeiteiro. Fala aqui você.
2: Ô, Diego, deixa eu falar, rapaz. Vale. Olha, quando eu comecei a ouvir essa rádio, eu era auxiliar de padeiro. Auxiliar hoje eu já padeiro. Sou padeiro. Dia 21 de julho, faz um ano que eu conheço essa Rádio Massa. E todo dia eu ouço a Rádio Massa. Muito boa, muito boa. Vocês são demais.
1: Que bom. Tamo junto. Disso. Parabéns pela evolução também no seu trabalho, na sua profissão, viu, cara? Tudo de bom pra você. 5 da manhã vai ter o nosso Bom Dia Massa. Danilo Quixaba, que já está por aqui, inclusive. Esse é bom, hein? Poxa, 4:30. Quando eu crescer, eu quero ser igualzinho. 5 da manhã aqui na Massa FM. Bom dia.
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0: Massa FM, a minha rádio massa. Vamos lá fechar o nosso Companhia da Massa. César e Paulinho, Amor Além da Vida. Gente, pra vocês, bom final de semana. Volto ainda hoje, 7 horas da noite aqui na Massa. E dale Brasil? Dale Brasil? Boa. Na sequência tem Danilo Quixaba com o nosso Bom Dia Massa. Tchau.
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0: você, meus amigos queridos, tá no ar, bom dia massa, eu sou o Danilo Quixaba e tô aqui pra amanhecer junto com você, ouvindo o galo cantar, vendo o sol nascer, acompanhando a perspectiva de um dia que vai nascer com bons planos, com certeza, com você cuidando da sua casa, com o almoço maravilhoso que vem por aí, ou então com aquela programação familiar que é imbatível, sempre pra te colocar um sorriso no rosto, pra te dar mais esperança, pra encarar uma semana boa que vem pela frente, se Deus quiser, com a vitória do Brasil. Né? Com muitas alegrias na sua vida pessoal, individual, muita lucratividade e as férias dos meninos chegando. Tá vendo? No começo parece tanto problema, mas do meio pro final a coisa desenrola, a gente desce numa boa aí e ponto neutro, né? Com a banguela rolando, a velocidade aumentando e a gente aproveitando o que há de bom ainda desse primeiro ou segundo já semestre do ano de 2026, certo? Você participa em 11-3509-9290, que vai ser muito bom estar à sua disposição aqui e conversando sobre tantos assuntos bons, otimistas, positivos e, acima de tudo, né, que fazem a diferença na sua vida de uma forma boa! E aquele sertanejo? O modão que você não esquece, João Mineiro e Marciano. E o meu desespero pra lá.
1: Pare!
0: Só na música, hein? Bom dia, meu povo! Bom dia a você. Chega junto comigo. 11-3509-9290. Eu quero alegria no ar.

0: Mas FM com uma letra belíssima de Daniel, que é um tapa na cara de muita gente, no bom sentido, né? Aquele sentido de lição de moral, de valores, porque a gente reclama tanto, mas tem quase tudo na mão, não é isso?
1: Bom dia, massa!
0: Otimismo, meu povo!

Massa FM, 5 da manhã e 1 minuto. E aí, você tá acordando bem ou ainda não dormiu, hein? Chega junto. É muito bom estar acompanhado pelo rádio, hein? É especial. Pode

0: Bonita essa música. Que gostosa.
1: Massa FM, Sérgio Reis com a Comitiva Esperança. Ele cantando com seus vamos filhos, veja só. Que coisa vamos bonita, hein? Tá bom, tá bom, tá bom. Manda um abraço pra Paula Lima, pra Dorinha Soares. Também pro Léo Andrade, que tá aqui com a gente. Muito obrigado, meu amigo querido. A Mardara. Oi, Mardara, você tá com a gente? Muito obrigado, minha linda. Um beijo pra você. E o DN tá em Porto Velho e tá mandando uma saudação pra toda essa galera boa que tá, nesse momento, se eu não me engano, em Rondônia. A capital de Roraima é Boa Vista e a de Rondônia é Porto Velho. Tá vendo? Geografia em dias.
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1: Música da minha grande amiga. Na verdade, a original é com Jane Duboc. Mas ela é nossa querida amiga, companheira aqui do Turma da Massa e tem história de nome e sobrenome. Beijo. Ela não tá ouvindo a gente, mas algum amigo dela vai estar. Bete Guzzo com a chama, o fogo, a chama da paixão.

0: Hits FM. Com uma canção que marcou gerações. José Augusto e as fantasias, aquelas românticas de amor que a gente faz no momento mais apaixonado. A Irani Rodrigues quer um bom dia.
1: Bom dia.
0: Ela tá aqui falando, eu quero um abraço. Tá certo, minha linda. Todos os abraços que você quiser, tá bom? Grande beijo e um ótimo dia. A Maria Cristina Veloso tá com a gente. O querido Josafá. Fala, Josafá. Tudo bem? A Nay Lima também apareceu. Oi, Nay. Um beijo pra você. Muito obrigado sempre, tá? Você é um presente. Você é maravilhosa. Estar aqui me dá muita alegria. O Fábio SC tá com a gente. Fala, Fábio. É Fábio SC de Esporte Clube ou de Santa Catarina, hein? Nós temos uma audiência maravilhosa e qualificadíssima em Santa Catarina. Bom dia!
1: Bom dia!
0: É você por aqui na Massa FM ao vivo, conversando nesse aconchego, nesse jeito bom de viver a vida acompanhado, com alegria, com ânimo, com otimismo, sem sustos, hein? Que aqui você liga o rádio e só escuta coisa boa.
2: Bom dia, Danilo.
0: Bom dia.
2: Excelente trabalho.
0: Tudo bem, obrigado.
2: Paz e bênçãos para todos nós.
0: Amém.
2: Sou Rebeca Andrade. Bom, beijo, beijo.
0: Eu sei.
2: Um pouquinho estarei na igreja, se Deus quiser, rezando por todos nós.
0: Para
2: mim, Brasil amanhã.
0: Obrigado,
2: ah, meu amor, Brasil
0: claro.
2: 3-0. O Rio
0: Brasil.
2: Ele é Feliciano dos Santos, de Cachoeiro. Então, nós vamos torcer pro Brasil, sim, que ele e a equipe toda. Sim.
0: Claro.
2: Beijo, beijo.
0: Vamos comer sushi segunda-feira.
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0: Com cream cheese, salmão, atum, sardinha, tudo dentro, tudo junto. Eu prefiro comida coreana, mas japonês é gostoso também. É muito caro, mas é bom demais.
4: Bom dia, Danilo que chama.
0: Sou eu.
4: Manoel, manda, solta um modão daquela rodada pra nós aí, que eu tô aqui de barra coberta.
0: É. Tá
4: tudo vendo, Danilo. Um abraço, meu amigo, na Raida Massa.
0: Obrigado, amigão. Me contagiou sua alegria, viu? Grato pela sua audiência e muito obrigado por ter gravado esse áudio. Vou ter separado um tempo aqui pro seu amigo velho, tá?
5: Galera massa, domingão, tamo junto, mandar um alô pras comunidades Labirinto, Vila Sônia, Monte
0: Pio,
5: Vila Moça, Porto Seguro, Paraisópolis,
0: aí. Aí é homem.
5: Região, junto e misturado
0: com a Nuno
5: Produções, Jardim Colombo, Paraisópolis.
3: Brasil!
5: Essa rádio é massa.
0: Tá certo, Raimundo Colombo, esse é o chefe da quebrada, muito bem.
6: Bom dia, Quixaba.
0: Bom dia.
6: Bom dia, massa.
0: Fala, meu amigão.
6: Aqui é o Naldo, tô trabalhando.
0: Oi, Naldo.
6: Mais um expediente até as 2 da tarde.
0: Certo.
6: E ouvindo vocês.
0: A obrigado,
6: minha
0: amigão.
6: Rádio é massa, domingão abençoado pra nós.
0: Maravilha pra você também.
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0: Participe em 11-350-99290. Essa aqui eu vou ouvir no volume mais alto que for possível.
3: Ok, Quixaba.
0: Milionário José Rico.

Rico com a vontade dividida. Aplausos, muitos aplausos para essa que com certeza é uma das duplas com mais história, interpretação, qualidade de todos os tempos. E será insuperável, pode ter certeza. Bom dia, massa. Rick Renner, de volta pro futuro.

0: Class FM, Christian Ralph com Um Cantinho do Seu Coração. Como eu queria.
1: Ai!
0: Você me dá?
2: É.
0: O nosso amigo aqui, o Zé Paulino, ele falou uma informação correta, que essa é uma versão de Christian Ralph para o sucesso daquele grupo Maná, que inclusive estava na abertura da Copa do Mundo, aliás, do torneio de seleções. A Maria Cristina Veloso está com a gente, Josafá, Nay Lima, o Aziz Soares, a Rosani Ribeiro, a Sebastiana Dória, minha amiga Sebastiana Dória, bom dia pra você, minha linda!
3: Bom dia!
0: É você comigo, obrigado. A Isabela Silva também, e a Almir, o Sodas, a Mara Souza e o Danilo é de Laguna, meu xará. Você sabe que Danilo é Deus, é meu juiz, né? É proveniente de Daniel e é a forma eslava de falar Daniel. Então, meu querido xará Danilo, um abraço pra você em Laguna, que tá ligado na massa e mandou uma mensagem especial e carinhosa pra gente. Cadê você? É você aqui na Massa FM. Bom dia, meu povo!
4: Bom dia, Danilo.
0: Sou
4: aqui
0: eu.
4: Aqui é Rosemary, de Foz do Iguaçu,
0: diga,
4: Paraná.
0: Rosemary.
4: Tô aqui ligadinha na massa.
0: Tudo bem,
4: meu
0: linda?
4: Meu palpite pro jogo de amanhã, ah. Brasil 4-1. 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
0: Brasil! E nós vamos torar eles com molho shoyu. É, nós vamos comer eles com molho shoyu e molho teriyaki.
1: Ai!
0: Eu adoro culinária japonesa e adoro a cultura japonesa. Mas eu acho que é até preguiça pra trabalhar do jeito que eles trabalham, hein? Se o brasileiro trabalhasse como japonês, esse país era o mais rico do mundo. Só que aí trabalha demais, não vive, né? Come pouco, não vive, vive atolado, né? Fica tipo aquela série lá, dormindo dentro de caixa. É legal de ver, mas de viver eu acho que não queria, não. Também tá por aqui a voz de anjo, querida voz de anjo. Obrigado pela sua presença, viu? Um beijo pra você, meu amor! Oi.
5: Bom dia, galera da Rádio Massa.
0: Bom dia.
5: Bom dia, Danilo Quixaba. Aqui quem tá falando é o Fred Rincon.
0: Bom dia, Fred.
5: Danilo,
0: bom dia.
5: Eu fico tão feliz quando eu ligo a rádio de manhã pra trabalhar ou à noite pra dormir.
0: Conta.
5: Porque a Rádio Massa tem os melhores locutores em todos
0: Obrigado,
5: os horários.
0: Amigo.
5: A gente se sente amigo em qualquer companhia. Então fica aqui o meu abraço. Você está iniciando o meu final de semana.
0: Que ótimo.
5: E que seu dia seja lindo. E se não for pedir muito, toca Joelma ou qualquer sofrência pra gente aqui encarar o dia de forma leve.
0: Meu amigo Fred Rico, obrigado. Fiquei emocionado com suas palavras. E essa é a nossa única obrigação, agradar você. Então, se o nosso trabalho está sendo feito, fico feliz com o dever cumprido, na obrigação de melhorar cada vez mais, toda a nossa equipe se empenhar para agradar você e para vocês falarem também no Ibope, para a gente subir cada vez mais, viu?
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0: Para o Zico Almendro, para Sandrinha e para o Danilo Virgílio também, nosso parceiro que está ouvindo a Massa FM. Ó, Fred, não conta para ninguém que eu vou tocar tua música. Shhh. Só eu e você, segredo, tá?

0: apaixonei. Daqui a pouco a gente volta, hein? Segura aí.
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0: Massa FM, 5 da manhã e 57 minutos.
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11: Brasil!

0: Mas FM. De volta ao ano de 2007 com Vitor e Léo, meu eu e você. Bela lembrança, hein? Mandar pra Osilda Kine, professora Vanessa Borges e a Paulinha Paula que estão ouvindo a gente.
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0: O Caio Garcia, Valtete Peixoto e também a Rosiane Campos estão aqui querendo abraços e beijos. Um clássico de Amado Batista que roubou os anos 90 pra ele. Sucesso até hoje desse artista que a gente ama tanto. Princesa, um clássico pra você. Bom dia, hein? Amanhã vamos gritar.

0: Nossa, FM, uma baita música de uma intérprete que tem muita história pra contar. Boa e ruim. Roberta Miranda são tantas coisas lá dos anos 70 para 80, mas que marcou muito a vida da gente.
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0: E eu quero todo mundo animado, Brasil!
2: Brasil!
0: Vamos comer japonês do molho show!
3: Opa!
0: Alegria do esporte, alegria do futebol. Muito obrigado, Ancelotti. Eu nunca falei mal de você.
4: Para de mentir.
5: Mentiroso, ficar.

0: Mais FM. Com a lembrança emocionante de Zé Henrique e Gabriel e a Mala Amarela. Toda vez eu falo essa canção, essa e a do Franguinho na Panela, que fala do, né, do pai, do chefe de família, que luta, que vai pro campo, que sua na roça, ou então que trabalha na cidade. Os meninos estão com franguinho na panela, mas o velho tá comendo coxinha, comédia, pingado, pão na chapa de almoço, né? E aí você vê a dureza que é a vida. As crianças, do bom e do melhor, e os pais com sacrifício. É a lei da vida, mas não deixa de ser uma coisa muito triste da realidade da vida. E também a bravura dos pais em criar os filhos nesse mundo maluco de hoje, não é? A Mala Amarela é uma história assim! Cadê você? Mandar um abração pra Osilda. Continua com a gente a Vanessa Borges, a Paulinha Paula, a Antonieta Caracas, a Sidneia Barbosa. Oi, Sidneia, bom dia. Obrigado pela sua audiência, meu bem.
1: Ô, lugar gelado.
0: Que foi, meu bem? Que isso?
1: Divisa aqui de
0: Barcilax. Tá certo.
1: É uma temperatura diferenciada, é muito gelado. Vem pra cá, Chava.
0: Eu vou, que eu gosto.
1: Pra nós aí, por favor, dona do Roupa Nova.
0: Adoro friozinho, meu bem. Me chama aí que eu quero um chocolate quente, um chimarrãozinho, um café. Eu adoro friozinho. Cadê meu amigo Cristóvão? Não, aqui é Mercedes Figueroa. Buenos dias, Tercer Bucaramanga, Colômbia, Deus te bendiga, cocorococó. Acho que ela tá falando da galinha cantando de manhã cedo, tá certo. Também por aqui o Vitor Gomes, ele tá no do videogame, aliás, é o Vitor Gamer, ele disse que é o maior fazendeiro do videogame. Eu não sei qual o videogame que ele cria boi, mas tá aqui, ele mandou falar que é o maior rei do gado do videogame.
2: Bom dia, Danilo.
0: Bom dia.
2: A nossa rádio é massa.
0: Tá
2: aqui
0: certo?
2: É o Leonardo de Maringá. Toca a música. Ei. Da Pavorô, a cama vai tremer.
0: Ah, Pavorô gravou mesmo essa música chamada Altas Loucurinhas. Minha amiga Milene Uerrara, Pavorô pros íntimos.
3: Danilo, bom dia. Ele é falando aí nessa cidadinha.
0: Diga, Zé.
3: Na Bahia.
0: E aí?
3: Tô aqui fazendo café no
0: fundo.
3: Olha! Chovendo, que vem solinho programa. Olha o caminho. Da sua escuta.
0: Obrigado.
3: É massa. Valeu. Fique todos com Deus.
0: Olha o galo no fundo. Obrigado, amigão. Esse cafezinho deve estar uma delícia. E no fogão de lenha, hein? Esse é bom.
4: Bom dia, navegante Santa Catarina.
0: Oi, diga.
4: O teu programa é o massa.
0: Obrigado,
4: amanhã,
0: amigão.
4: Brasil e Japão. 2-1 pro Brasil.
0: Tá
4: vamos
0: certo.
4: Pra cima deles.
0: Brasil! Com certeza, com o molho show e tudo, meu amigo. Vamos comer eles de pauzinho.
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0: Vai tocar essa que é boa, mas a próxima também é tão boa quanto ou muito melhor. Quer falar comigo? É 11-3509-9290, fazendo companhia um pro outro nessa manhã especial de domingo. Vamos lá, desejar positivamente coisas boas para nossas vidas.
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0: Nos Braços de Deus, versão de El Condor Pasa. Músicas que merecem aplausos. Remetem ao tempo maravilhoso e nos fazem perguntar o que aconteceu com a música de hoje, que não fala de coisas bonitas, que não valoriza o verdadeiro caráter bom para a sociedade. O que aconteceu que a gente se perdeu no meio do caminho, hein?
1: 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Bom dia, Massa!
0: Mas hoje aqui é só música linda!
2: É.

Massa FM, 6 da manhã, 36 minutos. Daqui a pouco tem alô pra todo mundo. Se ouviu o Felipe Falcão, hoje não é o nosso dia. Saudoso Falcão, que felizmente se foi tão rápido, né? De uma forma bem estranha, mas a gente tem saudade desse vozeirão grave. 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

0: Massa FM com Sammy Rico e Zezé de Camargo. Os dois visitaram recentemente a Massa FM, foram muito bem recebidos. E foi o encontro maravilhoso deles com o seu público aqui por meio do rádio. Sammy Rico, filho do Zé Rico, de milionário José Rico, Zezé de Camargo, grande patente da música sertaneja, um dos, com certeza, artistas mais bem-sucedidos desse país, como compositor genial e como intérprete também, alguém que não sai da nossa memória. E aí o Sammy tinha falado dessa parceria e saiu o grande trabalho e está sendo tocado para todo o Brasil aqui na Massa FM com muito orgulho. Um abraço, querido Sammy Rico, que ele conta essa história, que é verdade que no último dia de vida, nos últimos dias de vida, nas últimas horas de vida do Zé Rico, ele já não enxergava. Ou seja, igualzinho que fala na música, né? Que no final dessa vida na estrada, né? O silêncio, o escuro, o cansaço, enfim. E aí a visão faltou pro Zé Rico no último dia, assim como a música que pareceu ser profética, né? A longa estrada da vida.
1: E o Danilo Quixada, que é o Heraldo Teresópolis.
0: Oi, Heraldo.
1: Um abraço para você e que você tenha certo. Um excelente domingo abençoado.
0: Obrigado.
1: E todo o povo da Rádio Massa.
0: Valeu.
2: Bom dia.
0: Também para Amanda Canela, pro Cristóvão, para Gabriela Bremer, a Cida Dias, a Fátima Leopoldino, o Cristóvão, já falei, Cristóvão 15, e também o Leandro Faria, ouvindo a Massa FM, felizes da vida com esse domingão que tá todo pra rolar.
3: Bom dia, minha rádio Massa.
0: Oi,
3: FM,
0: querida.
3: Que é a Edna Maria Lopes.
0: Diga,
3: mora
0: Edna.
3: Em Cotia,
0: certo.
3: São Paulo.
0: Muito bem.
3: Já tô ligadinha na massa.
0: Que ótimo.
3: Beijo.
0: Beijo, minha querida. Sua presença aqui é muito especial, tá bom? Quem mais tá por aqui? Olá, você. Bom dia, meu povo. Bom dia, massa.
2: Bom dia.
0: Cadê você?
4: Bom dia, Rádio Massa.
0: Bom dia.
4: Célia de Ipiranga.
0: Oi, Célia.
4: Faça qualquer música pra nós. Que
0: qualquer uma?
4: Todo domingo, 5:30, escutar
0: tá
4: seu
0: certo.
4: Programa.
0: Obrigado.
4: Eu tomei um cafezinho com pão.
0: Foi.
4: Feito no fogão da lenha.
0: Tá
4: e
0: certo.
4: E pro almoço, eu vou fazer aquele frango caipira.
0: É, coisa boa. Franguinho caipira.
4: Um abraço.
0: Um abraço pra você também.
4: Um bom fim de semana.
0: Pra você também, minha linda.
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0: Cadê o povo?
5: Bom dia, Massa FM.
0: Bom dia.
5: É Eliseu Rodrigues, pescador do Riacho Grande.
0: Ô, pescador.
5: Bom dia. Tocando em frente aí pra começar o dia bem aqui no beira da represa,
0: tá,
5: pra pegar uns peixinhos. Bom
0: Boa.
5: Dia a todos. Bom dia, Massa.
0: Querido Oziel, ele tá no Acre, no estado do Acre, tá ouvindo a gente. Muito obrigado, viu, Oziel. A Massa FM, em qualquer fronteira, se comunicando de um jeito popular e querendo ficar cada vez mais próximo de você, tá bom? Que a nossa amizade seja longa, meu querido Ariel, ouvindo no Acre, no norte do Brasil.
6: Bom dia, Márcio Falcão,
0: bom
6: de
0: Cascavel,
6: estamos aqui, Matheus do Pedro Baralho, ouvindo a Massa FM, toca pra nós em Teodoro Sampaio, vestido sedã.
0: Mas é aquela erva verdinha ou aquela mais marronzinha paraguaia, hein?
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0: Da Paraguaia eu ainda não experimentei, acredita? Kiko, Leandro e Bruno com as nossas melhores memórias dos anos 2000. Lembram dessa?

0: Massa FM, Guilherme Santiago, só falta você. Que sucesso! Essa é aquela música que você precisa ouvir de novo para reativar tantas memórias lindas que estavam arquivadas em alguma pasta na sua mente, hein? Eu vou até baixar essa música de novo pro celular. O Marcos Araújo tá com a gente, Gilmar Alves da Luz, a Terezinha Augusta, a Marilda Lopes, o Samuel Monteiro, pirou com KLB. E mandar um beijo pra querida Catarina Luz.
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0: Querida Catarina, força pra você. Eu não imagino o tamanho da sua aflição, da sua dor nesse momento, mas espero muito que você se recupere, tá? E que use todo esse amor pra ter fé, pra superar e unir cada vez mais sua família, tá bom? Um abraço de todos os ouvintes da nossa equipe pra você melhorar e ficar bem. Aproveitar esse dia lindo, radiante, maravilhoso, que apesar dos pesares, tá todinho aí pra você aproveitar, hein? Viva, viva!

0: Massa FM, a minha rádio é massa, Léo Magalhães, homem, não chora. Calma que a programação da massa continue cada vez melhor.
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0: Massa FM, 7 da manhã em ponto! Pois é, nessa vida não tem

0: o papo é o seguinte: ouvir músicas de todos os tempos, de várias gerações e curtir muito. Vem comigo nessa viagem, então bora! Já começou!
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0: Massa FM, 7h07, em horas iguais. Faça um pedido. 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
0: Essa aqui é pra você ouvir de olhos fechados. Agora, se estiver dirigindo, aí fica de olho bem aberto.

0: Massa FM, mais uma versão de Maná para o bom português com João Neto e Frederico. Massa FM! João Neto e Frederico vivendo sem ar. É, tossindo um pouco, né? 7:15 da manhã.
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0: Campeões de pedidos sempre. Leandro e Leonardo.

0: Massa FM, Jorge Matheus querendo te amar, hein? Parece que não, mas lá se vai um tempinho, hein? Que música sensacional. Mandar um abraço aqui pro Francisco Martins dos Reis, ouvindo em 11-3509-9290, também pedindo um salve a Eliane de Souza. Ô Eliane, obrigado, adorei sua mensagem, tá bom? Danilo Quixaba, tô ouvindo você. Oh, nossa, é um monte de gente. É o Dedé Moraes sintonizado, querendo mandar abraço pro Pezinho de Café, pro Mazinho, pra BenTV, Motor Pezão, Jairone, Peroni e Jusileia. Esse aqui tá abusando da minha garganta, hein? Mas eu vou mandar pro Faísca, pro filho Davidson Moraes, pra Deis, pro Jorge Luiz e o Sapato de Fogo. Turma boa, ouvindo a Massa FM e pedindo um salve. Que ótimo.
1: Bom dia, Massa, aqui na nossa região. Certo. Tá 12 graus, beleza?
0: Beleza.
1: E nós aqui falando com as 90 emissoras no Brasil, quase calcula, a Massa é poderosa, hein?
0: Boa.
1: A minha rádio é Massa. Então, você podia tocar aí pra nós, Guilherme Arantes, de repente, pra nós ouvir, lembrar dos anos 80. Um abraço aqui do João Malinowski.
0: Valeu, João, um abraço. A hora dos pedidos era o Toca Tudo, então fica com a gente, que quem sabe daqui a pouco toca o seu Guilherme Arantes e muitas outras músicas do seu tempo, daquele tempo tão festivo que foram os anos 80.
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0: Mas, por enquanto, só lembranças. Rio Negro e Solimões.

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0: Hits FM, Michel Teló com chocolate quente. Quem não gosta, hein? Mandar um abração pra todo mundo que tá ligado aqui. O Alexandre tá com a gente. Obrigado, Alexandre. O lado de Luque Chapa, tô com vocês. É o Ivan França. Fala, Ivan! Ótimo dia, ótimo domingo. Tomara que dê tudo certo, tá? 11-3509-9290. Olha, o nosso querido Roberto Lavorati, é o Betão. Fala, Betão! Um abraço pra você, meu velho.
1: Bom dia, massa. Vera de Sade, gostaria de ouvir com Zezé de Camargo e Luciano, Andorinha Machucada.
0: Nossa, Belinda, essa música é muito boa. Acho que tocou hoje, viu? Mas pode deixar que eu vou inscrever essa canção, esse seu pedido no Toca Tudo.
2: Bom dia, bom dia, meu amigo Danilo Quixaba.
0: Bom dia!
2: Um bom dia e um bom domingo abençoado aí pra você.
0: Obrigado,
2: e todos
0: meu irmão.
2: Os ouvintes de A a Z. É o
0: Valeu.
2: Carlos, sintonizado na 91.3.
0: Valeu.
2: Gostaria de mandar um bom dia pra minha esposa Aline, pro Celso e a esposa dele lá na chácara Nossa Senhora Aparecida,
0: okay.
2: Pro Aparecido da Fonte e pro William Prates. Minha rádio é massa.
0: Maravilha, todo mundo brindado.
3: É pra recordar.

0: Bom domingo pra você. Essa é bonita com força, hein? Saudade do querido João Carreiro, de João Carreiro e Capataz. Volta pro meu coração. Bonita, bonita, linda. Nota 10.
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0: E essa aqui não fica atrás, não, viu?

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14: FM 8 da manhã em ponto. Ótimo que você tá aqui com a gente. Esse programaço de domingo é ótimo. Não podemos economizar em felicidade.
15: Pra trabalhar,
16: pra namorar,
15: pra viajar.
14: Eu tenho você aqui na conta mais alta, viu? Sou seu amigo Danilo Quixaba. Agora vai ficar bom. A minha rádio é massa!

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2: Toca Raça Negra.
1: Massa FM, toca Marília Mendonça. Um beijo.
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3: Sim, liberado em 1135099290. E além disso, tem um super prêmio. 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É um prêmio de domingo, é um prêmio também, né, pra esquentar aí a grande torcida.
4: Brasil!
3: Pro jogaço de amanhã, Brasil e Japão!
4: Brasil!
3: A gente tá nessa união maravilhosa pra amanhã comer sushi no molho shoyu, hein? Amanhã o Vini Júnior vai fazer a noite do sushi, a tarde do sushi. A grande festa da torcida brasileira!
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3: Mais uma desculpa pra beber cana. Pra unir os colegas de trabalho e com certeza pra acreditar que tudo pode acontecer!
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3: No esporte e na vida a gente tem que sempre contar com as surpresas boas, né? Vai que dá certo, vai que o caneco é nosso.
4: Brasil!

0: Massa FM, 8 da manhã e 8 minutos, hein? Horas iguais, faça um pedido. Aliás, pedido musical é pedido pra sua vida de prosperidade. 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
1: 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Atende aí, bebê. Fala comigo.

0: a versão do inglês das bandas de Yeyeye da Inglaterra, dos Estados Unidos, da Europa, mas que ficou muito melhor na nossa língua, com o nosso calor, com o nosso idioma. E com certeza com suas melhores lembranças, Danilo Quixaba ao vivo. Cadê você? Bom dia!
1: Bom dia, Danilo. Bom dia a todos da Massa FM.
0: Oi, querida.
1: Danilo de Arujá, eu gostaria muito de ouvir a música do Mato Grosso e Matilhas, Tentei Te Esquecer. Um grande beijo, um ótimo domingo.
0: Mas você quer mais a música ou você quer mais a Airfryer, hein? Pergunta cruel.
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0: Mas só vale se for pra ouvir apaixonada, hein?

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estamos chegando. Oi, gente. Mãozinha pra cima, assim, todo mundo. Balança de um lado pro outro. Vem, vem.

0: Mix FM com Simone Maria. Simone e Simária. Se elas fossem siamesas, talvez esse nome seria melhor, né? Simone e Simária, meu violão e o nosso cachorro. Mix FM, 8h44 da manhã. Bem, todo mundo no clima do torneio de seleções, do grande campeonato mundial, que com certeza vai fazer aí muita alegria pra gente. Brasil! Pro povo brasileiro ou pra colônia japonesa, né? Mas eu sou muito otimista.
1: Brasil!
0: Eu acho que amanhã vamos começar a chimer com molho shoyu. O povo fala, 11-3509-9290. Bom dia!
2: Bom dia, Massa FM. Olá. Bom dia a todos os ouvintes.
0: Fala,
2: e locutores.
0: Boa.
2: José Antônio Marques, estou aqui no meu portão vendendo meus ovos aqui, minha paçoca. Gostaria de ouvir com César e Paulinho, duas vezes você.
0: Muito bem.
2: E a minha rádio é Massa FM.
0: Que romântico, hein?

0: Classe FM da obra de Berenice Azambuja. Panela véia, mas tem que saber qual é o cozido também.
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0: Massa FM, 8 da manhã, 52 minutos.

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domingo pra você hoje, 28 de junho. Rádio é massa! Muito bom dia pra você que tá ligado, pra você que tá ligado aqui na massa. Que alegria, gente! Fala aí, toca tudo até o meio-dia. 11-3509-9290 pra você participar, pra você pedir a sua música e oferecer pra quem você quiser.

0: Massa FM, Jorge Matheus, eu quero só você.
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0: 11-3509-9290. Gente, tem um air fryer. É uma air fryer muito massa pra você. Pra você preparar aí suas receitas favoritas de forma rápida, de forma prática, sem óleo, de uma forma mais saudável. Ela pode ser sua no finalzinho aqui do Toca Tudo, próximo do meio-dia. 11-3509-9290. Você pede, a gente toca pra você. Não perde tempo, não. 11-3509-9290.
2: Bom dia, Márcia FM. Rosane Roller de Santa Felicidade. Oi, no programa Toca Tudo, eu quero ouvir Roberto Carlos, Mulher de 40. A minha rádio é massa.
0: A minha rádio é massa, tá aqui, ó.

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0: Você ouviu aí João Bosco e Vinícius, final de semana, também Zezé de Camargo e Luciano. Zezé de Camargo, irmão da lua, amigo das estrelas. Daqui a pouco tem Zezé e Luciano. Daqui a pouquinho o pessoal pediu uma das antigas com Zezé e Luciano, já já. Tem mais, Roberto Carlos, Mulher de 40, Jorge Matheus, Eu Quero Só Você, Amado Batista, Agora ou Nunca Mais. 11-3509-9290, você pede a sua, oferece pra quem você quiser. Não perde tempo, pode pedir a sua aqui na massa. E ó, tá valendo aqui uma airfryer, resultado próximo ao meio-dia. Você pede, a gente toca. Segura aí.
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0: Massa FM, Luan Santana.
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0: 11-3509-9290. Você pede, a gente toca aqui no Toca Tudo.
2: Bom dia, Massa FM.
0: Bom dia.
2: Meu nome é Zeleide, eu moro em Palhoças. Eu gostaria de ouvir Rio Negro e Solimões, O Frio da Madrugada. Desejo a todos vocês um abençoado domingo. A minha rádio é Massa.
0: 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Tá aqui, ó.

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1: Massa FM, minha rádio é massa com Rio Negro e Solimões, Frio da Madrugada também, Luan Santana, Olho Marrom. Você ouviu Zé Neto e Cristiano, Cadeira Cativa, 11-3509-9290. Você sabe que tem pra você um air fryer, não é isso? Muito massa pra você preparar suas receitas favoritas de forma rápida e prática. 11-3509-9290.
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3: Durante décadas, muitos árbitros apitavam usando roupas sociais completas. Terno escuro, camisa social e até gravata em algumas partidas importantes. Correr 90 minutos daquele jeito parecia mais reunião de negócios do que esporte profissional. Só com o tempo, os uniformes leves e esportivos passaram a fazer parte da arbitragem moderna.

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2: A galera de pé assim, ó, com as duas mãos pra cima, quero ver. Aqui na frente, vai.

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1: Quem aí vai querer ser minha nega aqui hoje, hein?

0: Massa FM, Baitaca, história do Chico Louco.
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0: É o Toca Tudo, 11-3509-9290. Gente, ao meio-dia. Ó, antes do batidão, tem uma air fryer que pode ser sua. 11-3509-9290. Olha, uma air fryer muito massa para preparar suas receitas favoritas de forma rápida, prática, sem óleo, de uma forma muito mais saudável. 11-3509-9290. Angelina tá pedindo aqui, ó, o embaixador. Oferecendo pro Lucas e pro Paulinho. Tá aqui, Angelina. Gustavo Lima na massa.

0: FM e Henrique Juliano.
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0: 11-3509-9290. Você pede, a gente toca.
2: Bom dia, Rádio Massa.
0: Oba.
2: Será que vocês poderiam tocar Ana Castela? Pipoco. Aqui é o Celso Alves do São Dimas, em Colombo. Muito obrigado.

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1: Não faz

0: Massa FM, Bruno e Marrone.
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0: Só música massa. 11-3509-9290 pra você participar. Você sabe que tá valendo uma airfryer pra você. Resultado no finalzinho aqui do Toca Tudo. Aquela airfryer pra você preparar suas receitas favoritas de forma rápida, de forma prática. Já pensou você levando essa airfryer no domingão? 11-3509-9290. Daqui a pouco a gente tá de volta.
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0: 11-3509-9290. Você pede, a gente toca.
2: Bom dia, Massa FM.
0: Bom dia.
2: Regiane de Maringá. Toca aí alguma do Alan e Aladim.
0: Ó. Oh.
2: Qualquer uma. Ótimo domingo. Quero ganhar essa entrada aí.
0: Tá bom, meu amor. Tá concorrendo. Um beijo. Vamos de Alan e Aladim. Vamos matar a saudade. Não vá. Aqui na Massa.

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0: Esse é o Toca Tudo, sou o Alain Aladim, também Maiara e Maraíza, quem tem saudade sou eu e Victor e Léo, não mais, só música massa. 11-3509-9290 pra você participar, não perde tempo, porque presta atenção, tem uma airfryer pra você aqui no final do Toca Tudo, tá bom? 11-3509-9290.
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0: Massa FM, agora 11 horas, 1 minuto.

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0: Massa FM, Léo Magalhães.
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0: 11-3509-9290. Daqui a pouquinho o resultado da Air Fryer. Pode ser a sua. 11-3509-9290.
2: Fala, Massa FM.
0: Oba.
2: Aqui é a Letícia de São José dos Pinhais, em Nápoles. Eu quero muito ganhar essa Air Fryer. Então toca aí uma música da Marília Mendonça pra gente ouvir.
0: Vamos, Marília Mendonça, então. 11:35.

0: Mas FM, Gustavo Mioto com a Ana Castela Princesa.
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0: 11-3509-9290. Daqui a pouquinho tem o resultado. Tem aquela air fryer muito massa pra você preparar suas receitas da forma como você mais gosta, de uma forma mais rápida, né? Ah! Uma forma muito mais saudável, sem usar óleo. 11-3509-9290. Não perde tempo. Você pede a sua música que a gente toca. Daqui a pouquinho tem o resultado, então, da promoção.
2: Bom dia, meu amigão.
0: Opa!
2: Toca aí pra nós curtir Amado Batista, Moreninha. Aqui é o Roberto de Tubarão, Santa Catarina. Ouvindo a maior Massa FM.
0: Tá certo, Roberto. Tá aqui.

0: Maria Vasconcelos. Ana, parabéns. Equipe de promoção da massa vai entrar em contato com você. E o Toca Tudo tá de volta no próximo domingo, a partir das 8 da manhã.
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0: Massa FM, meio-dia, mais 2 minutos.

super prático. É um mini processador de alimentos com lâminas em inox. É perfeito para triturar, para processar alimentos rapidinho, para facilitar a sua vida, facilitar suas receitas favoritas. 11 3509 9290.

Henrique e Juliano, avisa aí, João Gomes, Dengo, só música massa, só batidão. 11-3509-9290 para você participar com a gente. Tem aqui um mini processador de alimentos sensacional, hein? Com lâminas de inox, perfeito para triturar e processar alimentos rapidinho, facilitar suas receitas favoritas. 11-3509-9290, não perde tempo não. Pode ser seu no finalzinho do programa. 11-3509-9290, intervalo rápido, daqui a pouco a gente está de volta.

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0: 3509-9290. Esse é o batidão da massa pra todo o Brasil. 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Daqui a pouco a gente tá de volta.
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muito obrigado, viu, bicho? Participação mais do que especial. Obrigado a você, Léo. Valeu, Brandão. Meu irmão, querido, a gente estiver junto. Vai ser música e latim.

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0: Haja Massa. Vamos de volta então. É o Batidão da Massa, 11-3509-9290. Não perde tempo não, tem aqui pra você um microprocessador de alimentos, tá bom? Pode ser seu, aquele com lâmina de inox é perfeito para triturar e processar alimentos rapidinho. Vai facilitar para você fazer as suas receitas favoritas. 11-3509-9290.
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1: Mas FM, a minha rádio é massa. É o Batidão da Massa. Agora 1h48, 11-3509-9290. Atenção, atenção, tá valendo o mini processador de alimentos aqui. É um mini processador com lâminas de inox, é perfeito pra triturar, pra processar alimentos rapidinho, numa boa, pra facilitar suas receitas favoritas. Mini processador de alimentos. Tô vendo o pessoal levantando a mão, falando, opa, eu quero também. Vambora. 11-3509-9290. Vou tocar mais uma e aí já tem o resultado. Boa sorte. Bat.

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0: Tem sim, senhora, tem sim, senhor. Atenção, atenção aqui, o resultado dessa promoção. 1135099290, microprocessador de alimentos aqui. Facilidade na cozinha, hein? Quem tá levando dessa vez é a Sônia. Alô, Sônia, é você, Sônia Maria. Sônia Maria Pereira, final do telefone 4443. Sônia Maria, final do telefone 4443. Equipe de promoção aqui da massa vai entrar em contato com você, tá bom, Sônia? Fica ligada aqui na massa.

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12: Massa FM, 1h56, boa tarde. Chegando por aqui, Rafael Moretti, te fazendo companhia nessa tarde sensacional de domingo.

0: 0992-9290 pra você concorrer ao prêmio que eu vou falar agora. Presta atenção. A minha rádio é massa. Uma excelente tarde pra você. Por aqui o seu amigo Rafael Moretti. Vamos juntos aí nessa tarde sensacional. Te faço companhia daqui e você me faz companhia daí. E o negócio é o seguinte, ó. Pra quem tá querendo prêmios, a partir de agora, uma batedeira. É a sua cozinha. Vai ganhar um reforço de peso. Concorra então a uma batedeira planetária. Ela que é perfeita para criar pratos deliciosos, com muita praticidade e qualidade. Batedeira perfeita para facilitar as suas receitas favoritas aí na sua cozinha, principalmente para você que faz aí bolos para vender, né? Pratos aí para vender para fora, para festas. 11-3509-9290 para você concorrer. E eu quero saber, ó, qual será o placar de amanhã? Manda aqui pra gente, ó. Quero saber, qual é o seu palpite pro jogo do Brasil de amanhã? Ganha, perde, coloca o placar pra gente aqui no nosso WhatsApp. Combinado? Pra você concorrer a essa batedeira. A gente começa essa hora com Henrique e Juliano. Vidinha de balada.
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1: Massa FM, Chitãozinho, Chororó, eu menti. Agora são 2:04. Chega pra cá, Simone Mendes. Direitos iguais.

Mas FM, Cristian e Cristiano, essa música é bonita, né? Fã, teve Simone Mendes, Direitos Iguais, animando, agitando o seu domingão aqui na Massa, 2:12.

0: Massa FM, Jonas Esticado, Investe em Mim, teve Vitor e Léo, foto também, agora são 2h16. Um excelente domingo pra você, tá aí curtindo com a família, tá fazendo churrasco, tá almoçando essa hora, a partir das 2 da tarde já tá liberado almoçar no domingão, né? O pessoal já acorda mais tarde, toma aquele café da manhã reforçado, vai almoçar mais tarde, fica ali deitadão, só curtindo a família, os amigos e ouvindo a Rádio Massa FM, é isso aí. Com muitos prêmios também pra você, ó, tá valendo uma batedeira planetária. Para você que faz receitas para vender, é essencial. Para você ter na sua casa, então, nem se fala. Agiliza muito a sua vida, fala a verdade. E para você participar com a gente aqui, quero saber, qual é o seu palpite para o jogo de amanhã? O pessoal tá mandando bastante aqui, muitas mensagens chegando no nosso WhatsApp, que é o 11-3509-9290. Brasil 2-0, minha rádio é massa. Deixa eu ver quem mandou esse recado aqui. Boa tarde, amigos. Donizete, valeu, Donizete. O Adilson Martins mandou aqui 4-1, tá otimista. Boa tarde, gostaria de participar também. Meu resultado para amanhã, 4-1. O Sérgio também tá bastante otimista. Vocês acham que será um placar assim elástico? 11-3509-9290, chegando o recado de voz também, é isso? Oi?
1: Boa tarde, família massa. Aquele que jogou o placar, Brasil 2-1. Vamos esperar a vitória, né?
0: Boa!
1: Quero participar desse prêmio aí, hein? Obrigada.
0: Beijão, valeu, obrigado.
2: Boa tarde, meu amigo. Como é que tá o domingão aí?
0: Tranquilo, e você?
2: Amanhã vai ser 2-1 para o Brasil.
0: Apertado, apertado.
2: Aqui é a Mauri Massa, abraço aí. A Rede Massa.
0: Valeu, abração pra você também. Quero a sua participação. Manda aí, manda aí. Fernando em Sorocaba com Jorge Matheus.
3: E aí, meu irmão? Vai ficar olhando, vai levar essa joia pra sua casa. Ah. Olha, você tá ouvindo um sim. De quem disse não pra tantos caras? Jorge Matheus.

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1: Massa FM, Maiara e Maraísa, Nem Tchum, 2h25, bom domingo pra você.

0: Massa FM, Gustavo Mioto, pedido de socorro. Antes, Bruno e Marrone, passou da conta. Agora são 2h32. Domingão animado. Domingão aqui na Massa é assim, com muita música, com a sua participação aqui com a gente. Com prêmios também, tá valendo uma batedeira planetária para facilitar a sua vida na cozinha, para você fazer as suas receitas aí de uma forma mais rápida. Bolos, doces e muito mais. 11-3509-9290. Quero saber qual é o placar de amanhã.
1: Boa tarde, Massa. Quero participar desse prêmio. Aqui é o Alexandro. E meu palpite é 2-0 para o Brasil.
0: Beleza, valeu, Alessandro. Alexandro, aliás, né? Bom domingo para você. 2-0, isso aí.
2: Boa tarde. Me chamo Marta. Quero deixar meu palpite de jogo do Brasil e Japão amanhã. Meu palpite é 3-2 pro Brasil.
0: Ó, apertado, 3-2, sofrido, é isso aí, valeu. Manda seu recado pra gente aqui, me conta aí qual o seu nome e o seu palpite também pra você concorrer a uma batedeira planetária. 2h33, chegando Felipe Araújo, espaçosa demais. Um excelente domingo pra você, aproveite.

Márcia FM, Rick e Diego. Esqueci você antes, teve Gustavo Lima, A Gente Fez Amor. Faltando 15 minutos para as 3 horas da tarde. Excelente domingo para você, tá valendo. Batedeira planetária, vai facilitar muito a sua vida na cozinha, viu? Você que faz receitas, você que vende bolo, você que faz aí salgados também para fazer aquela massa, né? Batedeira planetária vai facilitar muito, então quero saber qual que é o seu palpite pro jogo de amanhã, Brasil versus Japão. Já coloco mais recados no ar, então vai mandando aí no 11-3509-9290. 2h45. Cristiano Araújo.

Morse FM, Edson Hudson, quer namorar comigo? Agora são 2h51. Massa FM. Essa parceria ficou sensacional. Guilherme Santiago com Zezé de Camargo e Luciano.

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1: Massa FM, a minha rádio é massa. Guilherme Santiago, com Zezé de Camargo e Luciano. Teve também Edson Hudson, quer namorar comigo. Cristiano Araújo, Maus Bocados. Faltando 5 minutinhos para as 3 horas da tarde. O tempo passa rápido, hein? E o seu domingão, tá tudo bem? Tudo certo? Tudo massa por aí? Já acendeu a churrasqueira? É, boa! Bom churrasco aí pra vocês. Boa lasanha. Boa salada de batata. Bom chimarrão. Bom, confraternização aí com a família, né? Domingo é dia de você sair com a família, curtir, desacelerar, acordar mais tarde e ganhar prêmios aqui na massa também. Batedeira planetária vai facilitar muito a sua vida na cozinha, ou se vai, para você fazer bolos, doces e muito mais. E quero saber, o placar de amanhã, qual que é o seu palpite?
2: Boa tarde, Massa FM. Aqui é a Gabriela Esgrinieri. E o meu palpite pro jogo de amanhã é 2-1 pro Brasil. E coloca pra concorrer a batedeira.
1: Já tá concorrendo. Valeu, obrigado. Bom domingo.
3: Olá, pessoal da Massa. Boa tarde.
1: Boa tarde.
3: Aqui é a Ana Regina. O meu palpite pro jogo de amanhã é 3-1 pro Brasil.
1: Pessoal tá confiante. Ainda não recebi nenhuma vitória e nem empate do Vitória do Japão, né? E nenhum empate também. O pessoal tá confiante, é isso aí. Daqui a pouquinho tem um Leandro e Leonardo, um clássico.
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12: Massa FM, são 3 horas em ponto. Simbora, bom domingo pra todo mundo. Por aqui, Rafael Moretti, te fazendo companhia aqui na Massa. Porque a minha rádio é massa.
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0: Massa FM, são 3:07, boa tarde. 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
1: 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Guilherme Benuto, menos é mais.
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0: Massa FM, Guilherme Benuto, com o Grupo Menos é Mais, Grau de Maluca. 3:10, bora fofocar.
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0: Pois é, Marquezine e a sua fase difícil. A Bruna Marquezine abriu o coração sobre um período difícil em sua vida e também na sua carreira. Ela contou que aos 18 anos estava num momento de pressão por causa da novela I Love Paraisópolis e o seu relacionamento com o Neymar Júnior. Ela não chegou a falar o nome do jogador na entrevista, mas quando falou que a fase ficou especialmente difícil pela exposição intensa da vida pessoal, todo mundo já entendeu. Aí caiu a ficha, não teve jeito. Bateu ali, né, o período com o namorado, aí já era. Todo mundo descobriu que era o Neymar Júnior. E ela disse que nessa época chorava com frequência durante as gravações e que isso chegou a gerar uma reclamação interna no RH, olha só. Hoje, Bruna, aos 30 anos, tenta olhar para o passado sem se culpar tanto. É, 18 anos, a gente faz algumas besteiras, não tem jeito, né? A gente faz coisas sem pensar, depois lá na frente a gente vai pensar, que besteira que a gente fez, né?

Márcia FM, voltamos ao ano 2000 com Pedro e Thiago, toque de mágica. 3:17. Márcia FM. Felipe Rodrigo.

0: Massa FM, a minha rádio é massa. César Menotti e Fabiano, liguei pra dizer que te amo, um clássico, né? Teve Marília Mendonça, Estranho, Felipe Rodrigo também aqui com a gente. Ignora. 3h26, continua valendo uma batedeira planetária. Vai facilitar muito a sua vida na cozinha para você fazer as suas receitas, bolos, salgados e muito mais. 11-3509-9290. Quero saber o seu palpite. Daqui a pouquinho tem o Wesley Safadão.
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17: Massa FM, são 3h31. Boa tarde.

0: Márcia FM, Daniel, declaração de amor. Teve também o Luan Santana, Sinais. Nesse domingão sensacional, muito animado aqui na Márcia FM. Fala a verdade, faltando 10 minutinhos para as 4 horas da tarde. Queremos saber o palpite do jogo de amanhã para você concorrer a uma batedeira planetária que vai facilitar muito a sua vida na cozinha. Quero participar do sorteio, me coloca aí 2-1 Brasil. Meu palpite pro jogo amanhã, a Adriana colocou também 2-1. Boa tarde, Rafa, tudo bem? Edivaldo Lima, tô ligado na massa, meu placar pra amanhã 3-1, meu irmão. Vamos pra cima, valeu! Muito obrigado aí, Edivaldo. O Jaime Ferreira de Souza, placar amanhã 1-1. Olha, primeiro empate aqui que eu recebi. 1-1 e aí depois... Quem se classifica, depois você manda aí pra nós. Valendo uma batedeira planetária.
1: Boa tarde, Márcia FM, sou a Paula. E em frente ao placar de amanhã do Jogo do Brasil, eu acredito que vai ser 3-1.
0: 3-1, tá confiante, ó, valeu.
2: Boa tarde, eu sou o Liberezinho Camargo. Meu palpite para o jogo amanhã é 2 pro Brasil, 2 pro Japão.
0: Mais um empate aqui. Só não disse quem que se classifica, mas o resultado então para você será empate. Valeu! No 11 35 09 9290 você também pode mandar o seu palpite. Lembrando, tá valendo uma batedeira planetária para você fazer as suas receitas aí. Você que faz bolo, você que faz salgado, você que faz massas aí de uma forma geral. Vai facilitar muito a sua vida. Manda mensagem pra gente, quero saber qual que é o seu palpite. Zé Neto e Cristiano. Quem é que tem cadeira cativa na sua vida, hein?
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0: Quem me dera teve o Zé Neto e o Cristiano, cadeira cativa. Agora são 3h56. Um ótimo domingo pra você e na sequência, ó, tem o Massa da de 10. 10 músicas pra você, sem intervalos, e continua valendo a nossa batedeira planetária. Fica aí.
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0: Massa FM, são 4 em ponto! Juntos em mais uma hora nesse domingão animado aqui na Massa. Vai começar o Massa da de 10.

0: Sucesso FM, Eduardo Costa com Chama Chuva. É o forró do Chama Chuva, né? Animando, agitando o seu domingão à tarde aqui na Massa. Fernando e Sorocaba também. Bala de Prata tocando os Andes aqui. Esse é o Massa da de 10. 10 músicas na sequência pra você. E tem prêmios daqui a pouquinho. Tá valendo ainda a batedeira planetária, que vai facilitar muito a sua vida na cozinha. Você que faz bolos aí pra vender, tortas e muito mais. Oi, Rafa Moretti, tudo bem? O Hamilton Batista mandou aqui o palpite dele, quero participar do sorteio também. 1-0 sofrido pro Brasil. Boa tarde, Sabrina Vicente. Amanhã ela colocou que o Brasil não vai ganhar, não. Japão 3-2. Já pensou? Já saí nessa fase? Wilson, valeu Wilson, mandou também pra ele aqui, vai ser 5-2, placar elástico aí pro Brasil, batedeira planetária valendo. Mensagem de voz chegando, olá.
1: Boa tarde, aqui é a Daiane, estou aqui na Fazenda, São Francisco, minha rádio é massa, me coloco para participar do sorteio da batedeira. O jogo é 2-1 para o Brasil.
0: Valeu, obrigado.
2: Boa tarde, Rádio Massa, o meu palpite é Brasil 2 e Japão 0. Manda essa batedeira pra cá. Um abração aí pra toda a equipe.
0: Abração pra você também. Tava concorrendo.
3: Boa tarde, rapaz. Boa tarde, Massa.
0: Boa tarde, então, beleza?
3: Meu placar pro jogo de amanhã é 1-0 pro Brasil. Os japoneses têm os olhos pequenininhos, mas são espertos.
0: Ô, Cissão.
3: Por isso, o placar vai ser magro.
0: Ô, Cissão.
3: Tá. Meu nome é Adilson, aqui minha rádio é Massa.
0: É, eles estão com o time ajustado aí, né? Correm, que é uma barbaridade. São obedientes taticamente. Vamos ver, né? Vamos esperar pra ver. Tudo pode acontecer. A gente continua o nosso Massa da de 10. Massa da de 10. 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Henrique e Juliano.

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mas não pode mesmo, né? Vitor e Léo, telefone mudo. O Massa dá de 10 aqui na Massa FM. Agora são 4h27. Teve também o Gustavo Mioto impressionando os anjos. Tairone com Marília Mendonça. Você tá preparada? E você? Tá preparada? Tá preparado para ganhar uma batedeira planetária? Perfeita para criar pratos deliciosos, com praticidade e muita qualidade para você. Perfeita para você usar aí na sua cozinha, hein? Como é que anda a sua batedeira? Já não funciona direito? Quer uma novinha? Então concorra no 11-3509-9290 e conta para mim qual que é o seu palpite pro jogo de amanhã, 4h28.

0: 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E a música de número 10 foi essa, Simone Mendes, Erro Gostoso, teve Cleiton e Romário com Zé Neto e Cristiano, Não Namora. 4h34, encerrando então essa música da Simone Mendes, foi a última do Massa da de 10, mas você pode continuar participando aqui com a gente. Mande a sua mensagem, mande o seu palpite para você concorrer a uma batedeira planetária.
1: Boa tarde, Rádio Massa. Aqui é o Bruno. O palpite do jogo de amanhã é 2-0 Brasil. Coloca no sorteio. Um abraço.
0: Valeu, abração. Tá concorrendo, meu amigo. 4h34, já já tem o Felipe Araújo com o Ferrugem. Essa aqui, ó.

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5: Massa FM, são 4h37, boa tarde! Vamos embora! Um domingo especial, espetacular pra você! Tamo aqui na massa! A minha rádio é massa!
12: Felipe Araújo, de um jeito um tanto quanto diferente. Mais ou menos assim, ó.

Mas FM Gustavo Lima com Luiz Fonso e Vagabundo, faltando 10 minutos para 5 horas da tarde. Massa FM. Um ótimo domingo para você agora, Edson e Hudson.

0: Massa FM, a minha rádio é massa. Hugo Pini e Gabriel, coisas esotéricas. Antes, Sevi Edson Hudson. Foi você quem trouxe. Faltando 4 minutinhos para 5 horas da tarde. Na sequência tem o Hora Massa. Não sai daí.
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0: Massa FM são 5 em ponto. Simbora! Mais uma hora juntos aqui na Massa FM. Eu sou o Rafa Moretti, tudo bem?

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essa programação que tá sensacional. Continua valendo no final dessa hora, então. Vai sair o resultado da batedeira planetária. Perfeita para você criar pratos deliciosos com praticidade e também muita qualidade para você na sua cozinha. 11-3509-9290. Dê o seu palpite do jogo de amanhã. Tô esperando. Matheus e Cauã com Ana Castela, Ilusão de Ótica. É a primeira música do Hora Massa de hoje. Bom domingo para você!

Classe FM, Leandro e Leonardo, desculpe, mas eu vou chorar. Composição do César Augusto. E essa música, gente, foi escrita em apenas 15 minutos enquanto o César Augusto, compositor, estava em um escritório no centro de São Paulo, observando o trânsito caótico da cidade de São Paulo. E o sucesso dessa letra, né, reflete um desabafo sobre o estresse da cidade grande e a solidão. Perdoe o meu coração. 5 e 7, boa tarde.

0: Massa FM, Jorge Matheus, o que é que tem? 5:14, bom domingo pra você e continua.
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0: Paz FM, Wesley Safadão com o Rei Vaqueiro Displicente. Essa não tem como ficar parada, né? Fala a verdade. Esse é o Hora Massa, uma hora inteira pra você, só de músicas pra você aumentar o volume e sair dançando e sair cantando por aí. São 5:19, continua valendo no final dessa hora, batedeira planetária. Vai facilitar muito a sua vida, eu quero saber... Qual é o seu palpite, o seu placar pro jogo de amanhã? Boa tarde, Rádio Massa. Meu palpite pro jogo de amanhã? Brasil 2-1. Valeu, Jurinei Pereira. O Marcos Luiz mandou aqui o palpite dele. 4-1. Tá otimista. 4 gols. Aliás, é ao contrário aqui. 4 pro Japão e 1 pro Brasil? Eu queria errado aqui. Ó, o Marcos. Meu Deus, já pensou? Mensagem de voz chegando aqui.
1: José Pedro Eduardo, minha rádio é massa. Pra cá do Brasil e Japão amanhã, 3-2 pro Brasil sofrido.
0: Opa, sofrido! É, já pensou também? 5 gols na partida?
2: Boa tarde, Thiago aqui. Acabei de ligar aqui, minha rádio é massa. Curti agora o finalzinho de domingo, tranquilo. Queria mandar um abraço aí.
0: Beleza, abraço mandado então. É o domingo, a tarde do domingo já tá quase se despedindo, né? 5:20 agora. Mas amanhã, calma, calma, né? Muita gente aí vai ser liberada do trabalho mais cedo ou nem vai, vai fazer aquele home office bacana, né? Só no sapatinho ali, só administrando. E aí, 2 da tarde, o bicho vai pegar. Continua. A eterna Marília Mendonça.

0: as gavetas não pode mexer não, né? Danilo e Davi, não mexe nas minhas gavetas. 5:31, continua. Zenete Cristiano.
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Márcia FM, Ana Castela com Péricles. Simplesmente acontece. Faltando 20 minutos para as 6 horas. Show Bosque Vinícius chegando aqui na Hora Massa. Curtição continua valendo. Batedeira planetária no final dessa hora vai sair o resultado. Qual o seu palpite pro jogo de amanhã, hein?

0: Classe FM, Luan Santana, Mar Não É Pecado. Essa música é bonita demais, né? Fala a verdade, teve João Bosco e Vinícius, curtição. Esse é o Hora Massa, uma atrás da outra, sem intervalos, uma hora inteira só de música pra você. Faltando 15 minutinhos para as 18 horas, mais conhecido como 6 horas da noite ou da tarde. O pessoal fala da noite, né? Mas às vezes tá meio tarde, sei lá. E você, já mandou seu recado pra gente, pra você concorrer a essa batedeira planetária que vai ajudar muito na sua cozinha pra você fazer as suas receitas. Basta você mandar pra gente aí no nosso WhatsApp o seu palpite pro jogo de amanhã.
1: Boa tarde, Bassa. Na minha opinião, se o Brasil jogar tão bem quanto jogou nos últimos jogos, vai dar 5-0 pro Brasil.
0: Opa, esse tá otimista, hein? Esse tá otimista. Oi.
2: Boa tarde, meu nome é Milena. É, o meu palpite amanhã é 2-1 pro Brasil. É isso. Minha rádio é massa.
0: Valeu, obrigadão pela sua participação. Faltando então agora 13 minutos para as 18 horas. Hora Massa continua. 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Gian Giovanni.

0: Massa FM, a minha rádio é massa. Jefferson Moraes com a Maraísa. Oi, nego. Teve Jean e Giovanni, amor perfeito. Finalizando Hora Massa. Uma hora direto pra você. E muita gente dando palpite aqui pro jogo de amanhã pra você concorrer à batedeira planetária. Boa tarde, Vivian. Tudo bem? Meu palpite 2-1 para o Brasil. Oi, Massa FM. 3-2 Brasil. Quem mandou essa mensagem foi a Suelen. Oi, Suelen, tudo bem? Cristiane Finardi. Quero participar também. 3-1 para o Brasil. O Rodrigo mandou aqui 3-0. O pessoal tá muito otimista, hein? O pessoal tá otimista até demais. Vai ser difícil, vai ser difícil. 5:53, mas eu acho que passa. Acho que passa. Falando em jogo, né? De segunda-feira, amanhã. Bora ouvir aqui histórias do futebol. Milena Ciribelli.
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2: Durante muitos anos, goleiro nem podia dar muitos passos segurando a bola, viu? A regra mudava de país para país e criava confusões enormes dentro de campo. Com o tempo, surgiram limitações mais rígidas para deixar o jogo rápido. Hoje, quando o árbitro marca os famosos 6 segundos, pouca gente imagina que o caos já foi muito maior debaixo das traves.

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12: Massa FM são 5h58. Vamos embora, mais uma hora juntos aqui na Massa FM, por aqui Rafael Moretti. Bom domingo pra você.
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Bora então saber quem é que ganhou a batedeira planetária perfeita para criar pratos deliciosos com praticidade e muita qualidade. Bora saber que rufem os tambores. Foi você, Luciana Gomes Ribeiro. Aê, Luciana, parabéns, viu? Gomes Ribeiro, final do telefone 4688. 4688, mandou o placar dela aqui. Ela colocou 2-1, Brasil. Valeu, parabéns à produção da Rádio Massa FM. Entra em contato com você, mas se você não ganhou, não fique triste, porque a partir de agora tem um aquecedor portátil. Anda passando muito frio aí nessas noites? Então, para você concorrer, mesmo esquema. Manda aí pra gente qual que é o placar de amanhã. Tá otimista, não tá? Manda aí pra gente o seu palpite. Aquecedor portátil. A partir de agora, a gente começa essa hora com o Gustavo Lima. Abre o portão que eu cheguei.

0: Márcia FM, ô, música do Idem, Eduardo Costa, imagina eu, 6h14.
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0: Pois é, e a Amazon Prime Video anunciou que a atriz Marina Versus vai interpretar Marília Mendonça na cinebiografia da cantora. No vídeo divulgado pelo streaming, Marina aparece cantando e tocando violão de forma muito parecida com a Rainha da Sofrência. No elenco, então, ó, teremos a Clara Castanho, Marcelo Serrado, Sofia Valverde e outros grandes atores. O filme estreia só no ano que vem e as gravações começam agora em julho. É, essa cinebiografia com certeza será, vai fazer muito sucesso, né? A gente sabia ali dos bastidores, de como tudo começou para a vida da inesquecível Marília Mendonça, que você ouve sempre aqui na Massa, 6h15.

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2: 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Antes, Marcos e Belucci, Romântico, Anônimo, 6:21.

0: As Andorinhas. Henrique e Juliano, a maior saudade, também tocamos aqui pra você. Agora são 6h28. Continua valendo, já mandou seu recado pra gente. Aquecedor portátil. Ideal para deixar a sua casa quentinha, confortável, garantindo bem-estar para você e para sua família, principalmente aí, né? Quando a gente sai do banho, é que a gente sente a real temperatura que tá. Fala a verdade. Aí você liga o aquecedor ali no banheiro, tal. Sai ali do box. Temperatura bacana para você se trocar e seguir a sua vida. Manda mensagem pra gente. Quero saber qual que vai ser o placar de amanhã. Qual que é o seu palpite? Já que não ganhei a batedeira, vamos torcer para ganhar o aquecedor portátil. Meu palpite é 4-1 Brasil. Adilson Martins mandou essa mensagem. Boa noite, Rafa, pessoal da Rádio Massa. O placar será 1-0 pro Brasil. Quero participar do sorteio. Valeu, Maria Inês. Meu palpite é 3-1 pro Brasil. Maria Irene. Valeu, Maria. Obrigado pela sua participação. E você?
1: Boa noite, Rádio Massa.
0: Boa noite.
1: Aqui é Deise Vesso. E o meu palpite pro jogo amanhã é 1-1. A minha rádio é massa.
0: Valeu, obrigado. 1-1. E quem passa? Vai dar Brasil, vai dar Brasil. Canta pra gente, Simone Mendes. Direitos iguais.

0: Mas FM, Zé Felipe com Ana Castela, sua boca mente. São 6h47 e continua valendo o aquecedor portátil para você aquecer aí o ambiente da sua casa, quarto, sala, enfim, banheiro. Para você concorrer, manda mensagem pra gente no 11-3509-9290 dizendo pra gente qual que é o seu palpite pro jogo de amanhã.
1: Boa noite, massa. Sou José Lucas, motorista de aplicativo, dando carona pra massa desde as 3 da manhã.
0: Boa, obrigado.
1: Então vamos para o palpite do jogo de amanhã. 4-1 pro Brasil.
0: Ó, esse aí tá otimista, hein? Abração pra todos os motoristas de aplicativo, taxistas, você motorista de uma forma geral, ouvindo a gente, valeu pela carona aí.
2: Oi, Massa FM. Oi. Aqui é Lilia e o meu palpite amanhã é Brasil 0, Japão 1. Com dor no coração, mas tenho que dar esse meu palpite. E quero concorrer a esse aquecedor pro sorteio, Massa.
0: Valeu, obrigado. Não tá muito otimista. Mas palpite é palpite, né? Cada um tem o seu, não tem jeito. E por falar em motorista, Bruno e Marrone, trânsito parado. Se bem que de domingo não tem tanto esse problema, né? Amanhã, quem for assistir o jogo em outro lugar aí, vai pegar o trânsito daquele jeito, né? Saindo do trabalho.

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0: Massa FM, a minha rádio é massa. Gustavo Mioto com Jorge Matheus, Anti-Amor. Teve o Bruno e Marrone. Trânsito parado, faltando 5 minutinhos para as 7 horas da noite. Gente, continua valendo até as 9 horas da noite para você concorrer ao aquecedor portátil, né? Aquele aquecedor bacana que vai ajudar muito a esses dias frios, principalmente à noite. Vai deixar a sua casa quentinha, confortável, garantindo bem-estar para você e para sua família. 11-3509-9290. Vou ficando por aqui. Na sequência, tem o Massa Retrô, destravando memórias pra você. Valeu, gente. Bom finalzinho de domingo pra todo mundo.
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Vamos lá, gente, pra você uma ótima noite. Estamos no ar aqui na Massa FM com mais uma edição do nosso Massa Retrô, sempre trazendo aquelas boas músicas do passado, boas recordações também, pra você matar a saudade de viajar junto com a gente, lembrar da sua história, da sua vida, da sua trajetória, né? Se emocionar também. E fica o nosso convite pra você participar com a sua mensagem no WhatsApp da Massa. O presente tá por aqui, é um presente muito legal, aquecedor portátil. Nesse inverno, como ajuda a gente. E tem casas que são ainda mais geladas, não é? Tem casa que no calor esquenta além da conta. E no frio, é um frio da bexiga também. Cá entre nós, né? A minha, pelo menos, é assim. É muito fria. Muito, mas muito fria. Aquecedor portátil para te ajudar na sua casa, no seu trabalho, enfim, onde você quiser. Aqui no WhatsApp, escreve pra gente o seu nome completo, que eu já coloco você também para concorrer. Claro, além de você colocar aqui o seu nome completo, você vai mandar o seu alô, você vai mandar o seu recado para quem você quiser, pra gente conhecer você também, que é ouvinte aqui da Massa. Eu sou o Diego Luiz e até meia-noite eu tô por aqui junto com você, com o nosso Massa Retrô. Bora começar ou não? Pode começar? Bora, vamos começar. Leonardo, a malvada, boa noite.

Massa FM, Luan Santana, Meteoro, aqui no nosso Massa Retrô, nessa noite de domingão. São 7 horas e 14 minutos, um lindo finalzinho de final de semana. Para você que tá junto com a Massa FM também, participando com a gente aqui, vamos lá conhecer você, falar com vocês também. Diego, tudo bem? Boa noite. Me traz paz a tua voz, que bom saber disso. Cadê seu nome aqui? Você encontrou Silvana Andrade. Ô Silvana, que bom saber disso, que a minha voz te transmite paz, que bom. Fico feliz com isso, Silvana. Muito obrigado, viu, mulher? Aparece mais aqui pra gente conversar com você também e te trazer mais paz. Ó, que coisa linda. Muito obrigado. Elisete, você tá bem, Elisete? Um beijo pra você, boa noite. Obrigado aqui também pelo carinho, pela sintonia sempre e sempre, sempre com a massa. Muito obrigado. Oi, tudo bem? Tô junto com vocês. Cadê seu nome aqui? Manda um alô pro Pedro Camilo, que tá fazendo 39 anos. Lidiane Pancheschi ou Pancheschi? Qual que é a pronúncia correta aqui, Lidiane? Me conta, por favor, que esse sobrenome é muito chique. É tão chique que eu não sei nem falar. Então você me corrija aqui. Tá bom, Lidiane? Cadê o Pedro Camilo? Parabéns pra você, muito sucesso na tua vida. Tudo de melhor, viu? 39 anos, 1987? Acho que é isso, né? Acho que é, não é? Um abraço, tudo de bom pra você, muita saúde, muito sucesso e vamos que vamos, né, cara? Vamos que vamos. O Wilson Marquete tá por aqui. Oi, tudo bem? Tô junto com vocês da Massa e mais um final de semana. Diego, manda beijo pra mim e sua Simone. Ô, Simone, um beijo grande pra você. Bem-vinda. Diego, tudo bem? Grace Ramos de Lima. Quero concorrer o presente. Tá concorrendo já, viu, mulher? Boa sorte pra você. Um beijo pra Dejanira Barbosa, Leci Aparecida, Ariane Leal. Tudo bem, Ariane? Ó só, primeira vez que falo com você, inclusive, né? Bem-vinda também aqui à Massa, nosso Massa Retrô. Você pode participar. Seguinte, o presente que eu tenho pra dar pra vocês, o resultado vai ser às 9 horas da noite, certo? Presente que eu tenho pra te dar, pra aquecer o seu corpinho, pra aquecer o seu pezinho também, aquecedor portátil, pra você colocar em qualquer ambiente da sua casa e manter essa casa quentinha nesses dias frios do inverno. Sem contar que ele ajuda o ar a circular e desumidifica. Isso aqui é bom, hein? Ideal, ideal para deixar sua casa quentinha, confortável e garantir o bem-estar tanto seu quanto de toda a sua família. Escreve o seu nome completo aqui também e vamos que vamos, né, gente? 11-3509-9290 para você participar do nosso Massa Retrô. Essa aqui é maravilhosa. Que saudade, quanto tempo, hein, Roberta? Roberta Miranda, meu dengo. Quando ela faz assim, gosto. 7:17. Boa noite.

0: Massa FM, Zezé de Camargo e Luciano, amor incandescente aqui no nosso Massa Retrô. Nesse domingão à noite, eu tô mensagem por aqui. Tem muitas mensagens por aqui, como sempre. Obrigado pra todo mundo, viu? Pra você que para pra falar com a Massa, você que anota o nosso WhatsApp aqui também e vem bater papo com seu áudio, com seu texto. Muitas críticas também. Você pode mandar sua crítica, não tem problema nenhum. Poxa, peça sua música. O Moreno, inclusive, Moreno está sempre por aqui, ouvindo a programação da Massa. Às vezes não gosta muito, né? O locutor fala muito, fala pouco, muita música, pouca música. Mas com crítica ou sem crítica, tá por aqui, né? E a gente fica muito feliz com isso. Muito obrigado. Apesar de tudo, tá aqui com o rádio ligado na Massa. Ó que maravilha isso. Deus te abençoe, o senhor e a tua família também. Obrigado aqui, viu? Pela sintonia com a gente. Quem tá mais por aqui? Olá, tudo bem? Tô ouvindo vocês da Massa, escutando esse programa que é maravilhoso. Aline Dornelles dos Santos, tá tudo bem, Aline? Bem-vinda. Juliana de Souza tá por aqui, tudo bem, Ju? Vanessa Desidério, tudo bem, Vanessa? Estamos com você sim, Vanessa. Obrigado pela tua sintonia também aqui, pelo carinho com todo mundo aqui na Massa. Muito obrigado. Valeu. Ó, tem áudios por aqui, vamos lá te ouvir. Quem são vocês?
1: Olá, Massa FM, boa noite. Meu nome é Cecília Mello.
0: Tudo bem,
1: e
0: Cecília?
1: Quero muito ganhar esse jogo aí. Meu palpite é de 3-1.
0: Brasil, 3-1?
1: E eu quero muito ganhar.
0: Tá bom.
1: Eu quero que vocês toquem aí Roberta Miranda Perigosa.
0: Perigosa e linda. Muito bem, Cecília. Fala bem desenrolada. Parabéns, tá, menina? Dá um beijo nos seus pais aí também, no seu papai, na sua mamãe. E muito obrigado. E amanhã seu palpite pro jogo? Eu confesso que eu tô com um pouco de receio da equipe do Japão. Estão jogando muito bem, né? Muito bem. Ah, vamos torcer pelo Brasil. Quem é?
2: Oi, meu nome é Francisco, tenho 12 anos.
0: Tudo bem,
2: e o
0: Francisco?
2: Meu palpite para o jogo de amanhã vai ser 2-1 pro Brasil.
0: 2-1, boa.
2: E eu queria poder concorrer ao aquecedor.
0: Tá,
2: a
0: ótimo.
2: Minha rádio é massa.
0: Valeu, garoto. Já está concorrendo por aqui. Boa sorte pra você. Escreva o seu nome completo. Aí tu manda aqui no WhatsApp da Massa. Coloca bonitinho o seu nome completo, tá bom? Você gosta de música? Também gosto. Essa aqui é clássica, hein? Emílio e Eduardo, Você Virou Saudade.

Massa FM, a minha rádio é massa. Pra fechar da melhor maneira possível o nosso Massa Retrô, Christian Ralph, o que tiver que vir, virá. Gente, daqui a pouco tem resultado. 9 horas da noite vai ter o nosso aquecedor de ar portátil. Você pode concorrer, tem 1 hora pela frente ainda. Escreve o nome completo direitinho no WhatsApp da Massa, aí já aproveita. Quero saber, tô curioso hoje. Amanhã, 2 horas da tarde, Brasil e Japão. Qual que é o seu palpite para esse jogo de amanhã? Compartilha com a gente aqui. Chama no WhatsApp da Massa. 11-3509-9290. Eu tô com medinho. Mas vamos lá. Bora!

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Massa FM, Maiara e Maraísa, coração infectado aqui no nosso Domingão à Noite. Hoje, às 10 horas, tem também o Minha Saudade é Você, tocando música romântica aqui, aquelas antigas, tem a sua mensagem do coração. Para esse povo que é importante na tua vida, seja essa pessoa quem for. Você vai participar aqui também através do nosso WhatsApp para a gente conversar com você, que é ouvinte aqui da Massa, ouvindo pelo rádio, pessoal que curte a programação da Massa também pelo nosso site. Aliás, pessoal do site, obrigado aqui, tá? massafm.com.br. E ainda tem o nosso aplicativo para você levar a gente na palma da sua mão para tudo que é lado. Obrigado para você que é ouvinte aqui da Massa, muito obrigado. Perguntei aqui sobre a questão de palpite pro jogo de amanhã. Inclusive, nessa noite passada, eu também havia perguntado. Então, vamos lá. Vamos ver o que as pessoas estão falando aqui, ó. A Jéssica tá com a gente. Tá tudo bem, Jéssica? Cadê seu fone final aqui? 7169. Ligadinha na Massa. Brasil 2, Japão 1. É o meu palpite para amanhã. Boa. Bem-vinda. Olá, tudo bem? Boa noite. Não sei não, viu? Mas eu acho que vai ficar Japão 2, Brasil 1. Manda um abraço aqui pro Miguel Buvu, meu filho. Quem manda é o Marcelo Calderaro. Tudo bem, Marcelo? Um abraço para você e pro teu filho. Iracema Medeiros está com a gente, está aqui curtindo a Massa. Seja bem-vinda. Eu quero participar para concorrer esse aquecedor. Escreve para mim o seu nome completo, viu, Iracema? Boa sorte, mulher. Muito obrigado aqui também pela sintonia junto com a Massa. Obrigado pela tua audiência com a gente. Valeu. Oi, tudo bem, gente? Boa noite. Quero participar do sorteio desse aquecedor também. Meu palpite pro jogo de amanhã é 3-1 pro Brasil. Deus abençoe. Ah, desculpa, me empolguei. Eu me empolguei tanto que eu nem me apresentei. Me chamo Maria Eduarda. Tudo bem, Duda? Gostei da Duda, gostei, Duda. Bom palpite, viu? Muito obrigado. Fala, Massa FM, tudo bem? Amanhã tem confronto de peso, o Brasil enfrenta o Japão. Futebol é emoção, mas também é confiança. Seleção tem qualidade, tem tradição e apoio de todo o Brasil. O Japão é um adversário difícil, mas a nossa força está na união e no talento. É nesse momento aqui, eu acho que é mais talento, viu, cara? Que questão de entrosamento, Japão tá bem mais entrosado. E outra informação importante aqui, não é colocando lenha na fogueira, não, mas já colocando, ano passado, teve um amistoso aí, Brasil e Japão, ano passado, 2025. 3-2, Japão. De virada. É, entendeu? Vamos torcer, né? Vamos torcer. Por favor, me incluam também para participar desse aquecedor. Muito obrigado, Massa FM, a voz da nossa paixão. Texto bonito seu aqui, muito legal. Escreve bem, viu, cara? Parabéns. Vanessa, não, Vanusa Rocha. Tá tudo bem, Vanusa? Meu palpite, Brasil e Japão, amanhã é 3-1, dali Brasil. Leila Roberta Cruz, tudo bem, Leila? 3-1, Brasil em cima do Japão. Que assim seja, eu ouvi um amém. Amém, isso. Amém, Brasil. Vamos lá pra cima, Brasil. Vamos lá pra cima. Pra você participar e colocar aqui o seu nome completo pra concorrer ao nosso aquecedor portátil pra você usar na sua casa. Pessoal que trabalha à noite, enfrenta a madrugada, também legal isso aqui, hein? Você leva pro seu trabalho, ainda mais quem trabalha em guarita aí, ajuda demais. Muito bom. Boa sorte pra vocês. 11-35-09-9290. Frio, né, gente? Vambora.

0: você.
1: Massa FM, a minha rádio massa, Eduardo Costa, eu aposto aqui no nosso Domingão à Noite, a gente volta daqui a pouquinho, peraí.
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0: Massa FM, Gustavo Lima, Milu. Aqui no nosso final de semana, 8h41, daqui a pouco tem resultado. Você pode colocar aqui, escrever pra gente o seu nome completo. Manda no WhatsApp da Massa. Pra quem já escreveu, boa sorte. Pra você que tá chegando de repente agora por aqui, o presente que eu tenho pra tirar daqui a pouco é aquele aquecedor de ar, aquecedor portátil. Bem especial, ideal para você deixar sua casa mais quentinha, confortável, garantir, claro, o seu bem-estar e também o bem-estar da tua família. Para você garantir tua casa quentinha, também você vai viajar para algum lugar, leva. Você que trabalha, enfrenta a madrugada nesses dias frios do inverno, até o dia 22 de setembro, estamos no inverno brasileiro, leva para aquecer também o seu trabalho aí, a guarita que você trabalha de repente, a sua sala, né? Escreve o nome completo, boa sorte para todo mundo. Para você que não tem o nosso WhatsApp, calma que eu vou marcar junto com você. Marca de uma vez por todas e participa da programação da Massa sempre que você quiser também, tá bom? Prepara aí o celular, papel e caneta para você anotar. Calma aí que eu já anoto junto com você. Quem tá por aqui? Isabel Cristina, tudo bem, Isabel? Ouvindo vocês da Massa, muito obrigado. E sabe o que eu estou fazendo para aquecer mais agora? Um sagu de vinho, olha! Você que mandou o vídeo, né, Isabel? Ô, Isabel, esse sagu de vinho é tipo um vinho quente, é isso ou não? Vinho quente vai também... Acho que é maçã, não é? Fica bom vinho quente, gosto, hein, mulher? Será que é parecido ou não? Depois você me conta aqui, Isabel. Um beijo, valeu. Tatiele Costa, eu acho que vai dar 1-0 pro Brasil contra o Japão. Porque o Japão é um grande adversário, mas o Brasil tem raça e o Endrick também. Se é que vai jogar, né? Entre nós, né? Tatiele, abraço e beijo pro meu esposo Jefferson Moraes, tá certo. Obrigado pelo seu palpite também. Olá, tudo bem? Boa noite. Quero participar do sorteio. Meu palpite é 3-2 Brasil. Lilian Angélica dos Santos. Diego Ermuf, será que é assim que se fala? Santa Rita, no Paraguai, sempre ligado com vocês da Massa. Vi a foto aqui, tá no seu caminhão agora, inclusive, né? Seu Scania aí, percorrendo o Japão, também tá junto com a Massa, tamo junto com você também, aqui no final de semana. Tem um áudio por aqui, deixa eu te ouvir, quem é?
1: Fala, Massa FM, aqui é o Marcílio do Embu das Artes, fala, motorista Marcílio. De aplicativo. Amanhã meu palpite é bom, hein?
0: Qual que é?
1: 3-0 Brasil.
0: Poxa.
1: Vamos lá, vamos deixar essa japonesada pra trás. Eles não aguentam correr, não.
0: Não aguenta
1: vamos
0: correr.
1: Lá, me inscreve nesse sorteio. Grande beijo.
0: Valeu, um abração grandão pra você. Mas vem cá, não aguentam correr? Posso colocar mais lenha na fogueira ou não? Alguém aqui, você que tá ouvindo a gente agora. Alguém aí. Vocês viram aquecimento lá? Não é só questão de aquecimento. Preparação física da japonesada. Alguém viu aí ou não? Se alguém viu, depois vocês me contam. Eu vi os vídeos lá dos japoneses na preparação física. E vou te contar, hein? Eu tô com medo. Pronto. É isso. O nosso WhatsApp é o seguinte, 11-3509-9290. Você vai colocar o 11 na frente, aí depois você completa com essa música nossa aqui, ó, fácil.
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0: Coloca o 11 na frente e vamos que vamos que vamos. Daqui a pouco, aquecedor da Massa FM. Boa sorte pra você, 15 pras 9. Agora tem Victor e Léo.

0: Massa FM, a minha rádio massa. Cristiano Araújo, caso indefinido aqui nessa noite. Final de semana está por aqui.
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0: Um presente para você que está aqui com a gente também no final de semana. Obrigado para todo mundo, você que escreveu o seu nome completo. Pessoal dando palpites aqui também, né? Sobre esse jogo de amanhã, um grande acontecimento nessa segunda-feira. Por isso tem tantas mensagens por aqui, ó. Deixa eu até falar do pessoal. Cadê, ó? Anderson Fortunato, primeira vez por aqui, meu placar para amanhã, Brasil 2, Japão 1. Primeiro tempo 0-0, segundo tempo o Japão faz 1-0. E o Brasil depois vem para cima com Bruno e Hendrick, virando toda a festa. Muito bom. Júlia Biltin. Sério? Bonito, né? Nossa! Deve ser essa a pronúncia correta, não sei, me corrija aqui. Um abraço. Meu placar para amanhã, Brasil 1-0 em cima do Japão. Muito que bem. Éder Rueira tá bravo aqui, né? Vocês não entendem nada de futebol? Não, a intenção não é nem entender de futebol, muito pelo contrário. Para isso tem programas específicos, a gente tá aqui como torcida mesmo, como torcedor que às vezes não entende muita coisa. A gente fala aqui um placar que a gente tenta imaginar que vai ser, adivinhar que vai ser, e acabou, é assim que funciona. Fique bravo com a gente, não. Aqui não tem ninguém que entende. Por isso que aqui a gente quer ouvir a opinião das pessoas que também, às vezes, não tem grande conhecimento. A gente utiliza os argumentos que tem, com base nos históricos. E é assim que funciona. Beleza, Éder Rueda? Um abraço pra você. Tudo de bom aí. Olá, tudo bem, Diego? Tu é japonês. Não, não sou japonês. Para com isso. Francisco, não sou japonês, Francisco. Não é assim que funciona, Francisco. Tá vendo, ó? A nossa intenção aqui é fazer graça. É só isso e dar risada junto com toda a torcida massa. Realmente, eu não entendo nada. Nada. Só acho que o Japão tá bem preparado. Só isso. Mas não sou japonês. Tô torcendo pro Brasil. Mas vamos pro que interessa aqui, de fato, que é o nosso aquecedor da Massa FM, aquecedor portátil. Parabéns para Marlene Aparecida Soares do Brasil. Marlene, minha linda, parabéns para você. Marlene Aparecida Soares do 9180, minha linda. Você vai esperar a produção da massa. A gente faz contato com você amanhã, pela manhã, para agendar o melhor dia, a melhor hora para você passar na massa e retirar o seu presente, tá bom? Para aquecer o corpo. Um abraço grande e obrigado para você que mandou mensagens também aqui no WhatsApp da massa. Muito legal, valeu.
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